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Muito obrigado, gente. Obrigado pela presença, obrigado pela energia de vocês, obrigado pelo carinho. Obrigado por estar aqui com a gente em mais um dia especial, mais uma noite especial. Que Deus abençoe nossos fã-clubes, nossos amigos, nossos familiares. Muito obrigado por somar com a gente toda essa noite especial.

0: 2:40.
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0: Deus abençoe você e toda a sua família. Que alegria estar aqui com você, começando mais um programa Eu Seguirei. Eu tenho certeza de que Deus vai falar muito ao seu coração através deste programa. Olha, se você pode, eu já quero convidar você a pegar a sua Bíblia, porque hoje nós vamos meditar a palavra de Deus. A palavra de Deus é o nosso alimento, a palavra de Deus que é o nosso sustento. Eu tenho certeza que essa palavra vai mover seu coração. Olha, aqui você vai ouvir a palavra de Deus, aqui você vai poder cantar. São minutos que ficaremos juntos, onde você vai fazer uma experiência com Deus. Lembrando que tudo que você ouvir aqui, depois fica registrado no meu canal do YouTube, Frei Gilson / Som do Monte, no meu Instagram, no meu Facebook, todos com o mesmo nome, Frei Gilson / Som do Monte, para que você possa também compartilhar essa palavra com os seus amigos, tá bom? Então, vamos escutar a palavra de Deus.
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0: O que é pior, não fazer nada ou fazer para ser visto? O que, que será que é pior? Uma pessoa que não faz nada ou uma pessoa que só faz para ser vista, uma pessoa que só faz para ser elogiada? Hoje eu quero conversar com você sobre o perigo dos elogios dos homens. É um assunto que Jesus vai tratar. É um assunto muito importante. Todos nós gostamos de massagear o nosso ego. Todos nós gostamos dos elogios humanos. Mas o elogio humano, quando não é para a glória de Deus, ou quando não é recebido para a glória de Deus, ele pode ser um problema gigantesco para a sua vida espiritual, para a minha vida espiritual. Vamos meditar sobre isso? Em nome do Pai, do Filho e do Espírito Santo. Amém. Mateus capítulo 6, versículo de 1 a 6 e versículo 16 a 18. Naquele tempo disse Jesus a seus discípulos: Ficai atentos para não praticar a vossa justiça na frente dos homens, só para serdes vistos por eles. Caso contrário, não recebereis a recompensa do vosso Pai que está nos céus. Por isso, quando deres esmola, não toques a trombeta diante de ti, como fazem os hipócritas nas sinagogas e nas ruas, para serem elogiados pelos homens. Em verdade vos digo, eles já receberam a sua recompensa. Ao contrário, quando deres esmola, que a tua mão esquerda não saiba o que faz a tua mão direita. De modo que a tua esmola fique oculta, e o teu Pai que vê o que está oculto te dará a recompensa. Quando orardes, não sejais como os hipócritas que gostam de rezar em pé nas sinagogas e nas esquinas das praças para serem vistos pelos homens. Em verdade vos digo, eles já receberam a sua recompensa. Ao contrário, quando tu orares, entra no teu quarto, fecha a porta e reza ao teu Pai que está oculto. E o teu Pai que vê o que está escondido te dará a recompensa. Quando jejuardes, não fiqueis com o rosto triste como os hipócritas. Eles desfiguram o rosto para que os homens vejam que estão jejuando. Em verdade vos digo, eles já receberam a sua recompensa. Tu, porém, quando jejuares, perfuma a cabeça e lava o rosto, para que os homens não vejam que tu estás jejuando, mas somente teu Pai que está oculto e teu Pai que vê o que está escondido te dará a recompensa. Palavra da salvação. Veja que a palavra de Jesus é o tempo inteiro: cuidado para você não fazer isso só para ser visto. O problema não é que as pessoas vejam as nossas boas obras. Não, este não é o problema. Se você for em Mateus capítulo 5, versículo 16, Mateus capítulo 5, versículo 16, assim brilha a vossa luz diante dos homens. Veja, a minha luz tem que brilhar diante dos homens. O problema não é a minha luz brilhando diante dos homens. O problema não é minhas boas obras brilhando na frente dos homens. Veja, assim brilhe vossa luz diante dos homens para que vejam as vossas boas obras. Ainda a Bíblia está dizendo, é para as pessoas verem mesmo. As boas obras não devem... Imagina uma situação dessa, onde as coisas ruins aparecem e as coisas boas têm que ficar escondidas. Você acha isso certo? Claro que não. Às vezes a gente liga a TV e fala, nossa, quanta coisa ruim no mundo. Talvez as coisas ruins aparecem mais. E você acha que Deus quer isto? Que as coisas ruins apareçam mais do que as coisas boas? Não, a palavra não está dizendo isso. A palavra está dizendo, assim brilha a vossa luz diante dos homens para que vejam. Para que vejam as vossas boas obras. Só que aí tem um complemento que nós não podemos esquecer. E glorifiquem o vosso Pai que está nos céus. Ver as boas obras para que glorifiquem a Deus. Um autor anônimo dos primeiros séculos disse assim, tu que não ofereceste nada a Deus, o que esperas receber de Deus? Tudo o que se faz por causa de Deus é entregue a Deus e recebido por Deus, mas o que se faz para ser visto pelos outros é lançado ao vento. O que é o louvor humano se não o som de ventos que assobiam? Aqueles que agem por causa dos outros para serem louvados por eles desperdiçam seu esforço. Que espécie de sabedoria é fazer espetáculo e preparar discursos vazios? Aqueles que assim procedem desprezam o tesouro de Deus que aguarda na eternidade, preferindo palavras humanas transitórias. É melhor não fazer nada do que agir para ser visto. Pois aqueles que não fazem nada, mesmo que não entrem no céu, ao menos nada desperdiçam na terra. Mas aqueles que agem para ser vistos pelos outros, não apenas falham em entrar no céu, mas também obtêm lastimavelmente pouco na terra. Uma palavra forte. Abra sua Bíblia em João capítulo 5, versículo 44. Como podeis crer, vós, que recebeis a glória uns dos outros e não buscais a glória que é só de Deus? A glória é só de Deus. João capítulo 12, versículo 43. Assim preferiram a glória dos homens à que vem de Deus. Você não pode preferir a glória dos homens à glória que vem de Deus. É melhor não fazer nada do que agir para ser visto. É melhor não fazer nada do que agir para ser visto. Agir para ser visto é buscar a sua própria glória. Agir para ser visto é roubar a glória de Deus por causa do seu orgulho, da sua vaidade, da sua prepotência. Em nome do Pai, do Filho e do Espírito Santo. Amém.
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0: Resposta a essa palavra, eu quero convidar você agora a cantar comigo.
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1: Programa de hoje está bom demais e eu quero lembrar você, se você quiser ouvir mais pregações, mais meditação da palavra, basta você me acompanhar no meu canal do YouTube, Frei Gilson barra Som do Monte, no meu Instagram, no meu Facebook, no meu TikTok e lá você vai encontrar muito mais palavra de Deus para você.
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1: Nós vamos terminar este programa rezando. Eu quero clamar agora por você, quero clamar pela sua família. Senhor Deus, libera agora o teu Espírito Santo sobre cada pessoa que acompanha este programa. Vem Espírito Santo, enche todos os que estão acompanhando este programa agora. Libera, Senhor, para esta pessoa o que ela mais precisa, para o corpo e para a alma. Libera, Senhor, curas e libertações em nome de Jesus para esta pessoa que assiste, que acompanha, que escuta e para toda a sua família. Eu clamo a tua poderosa bênção. Visita agora com bênção de proteção. A bênção que só o Senhor pode dar. Abençoe-vos o Deus Todo-Poderoso, Pai e Filho e Espírito Santo. Amém.
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1: 5:02.
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3: Olá, bom dia. Estamos chegando para mais um programa Rancho 99 da sua Paranapanema, de Piraju para todo esse mundão. Para você do sítio, chácaras, fazendas, muito bom dia. Vem com a gente aqui o melhor da música sertaneja, o clássico da música sertaneja, para você no 99.1 FM. 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Então vamos de música!

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3: 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Rancho 99, de volta. Como é que tá o seu dia? Tudo beleza? Tudo legal? Tá gostando? Então tem mais. Até às 6h30 da manhã, muita música sertaneja no seu rádio. Música sertaneja que você curte, que você gosta, aqui na Paranapanema de Piraju, para todo esse mundão. Para você de Piraju, da região, das estradas, sempre na sintonia com a gente. Pessoal de Sarucaiá, sempre na sintonia. Tejupá, Timburi. Pessoal de Ribeirão Bonito, Taquarituba. Nosso abraço aí a todos aí. Pessoal lá do Óleo, né? Bernardinho de Campos, Cerqueira César. Nosso abraço a todos e a música sertaneja não para. 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

Vamos fazer aqui também uma seleçãozinha de toada, relembrar alguns grandes sucessos imortais aí do nosso grande Tião Carreiro. Segura!

Rancho 99, de volta. Como é que tá o seu dia? Tudo beleza? Tudo legal? Tá gostando? Então tem mais. Até às 6h30 da manhã, muita música sertaneja no seu rádio. Música sertaneja que você curte, que você gosta, aqui na Paranapanema de Piraju, para todo esse mundão. Para você de Piraju, da região, das estradas, sempre na sintonia com a gente. Pessoal de Sarucaiá, sempre na sintonia. Tejupá, Timburi. Pessoal de Ribeirão Bonito, Taquarituba. Nosso abraço aí a todos aí. Pessoal lá do Óleo, né? Bernardinho de Campos, Cerqueira César. Nosso abraço a todos e a música sertaneja não para. 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
2: É o Rancho 99 da sua Paranapanema, juntinhos com o clássico da música sertaneja. E você que tá em Piraju, na região, na estrada, sempre ligadão com a gente, nosso abraço. Mandar um abraço pro Daniel, tá lá no Eldorado, sempre na sintonia com a gente. Também a Nilza e o Zé Roberto lá na Tibiriçá. Alô, Nilza, alô, Zé Roberto. Também o Zequinha Mandioca, alô, Zequinha, tá lá na Vila Jurumirim, na sintonia com a gente. O Val, lá na Fazenda Santa Lúcia. Alô, Val, bom dia. O seu Abissaí, também na sintonia com a gente. Carlos, eu sou Wesley, pessoal do Canto dos Pássaros, sempre na sintonia da 99.1 FM, e música boa toca aqui no Rancho 99.

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2: Louvado seja o nosso Senhor Jesus Cristo, para sempre seja louvado. Hoje é dia 8 de julho, é quarta-feira. O salmo de hoje é o Salmo 104. Cantai, entoai salmos para Ele, publicai todas as suas maravilhas. Olha que convite bonito o salmista nos faz. Cantai, entoai salmos para Ele, publicai todas as suas maravilhas. Nessa confiança, nessa vida cheia de esperança, vamos agradecer a Nossa Senhora, porque ela que nos motiva a ser assim, cheios de graça, assim como ela foi. Por isso vamos fazer juntos nosso ato de consagração. Nossa Senhora do Rocio, Rainha do Céu e da Terra, Padroeira do Paraná, nós vos saudamos, refúgio dos necessitados. Por vossas mãos intercessoras, a misericórdia de Deus jamais faltou. Dai-nos a graça de sermos discípulos de Jesus na busca de vivermos a palavra de Deus. Transformai a nossa vida em um santuário de amor, onde Jesus seja o centro. Consagramo-nos a vós, cheios de confiança. Em vossas mãos renovamos as promessas do nosso batismo. Renunciamos a toda forma de egoísmo para vivermos e convivermos como irmãos. Mãe do Divino Orvalho, que cura e salva, com amor queremos propagar a vossa devoção. Nossa Senhora do Rocio, envolvei-nos em vosso manto de amor e proteção. Mergulhados nos mistérios da encarnação, morte e ressurreição de Jesus, conduzi a nossa vida para o coração de Deus na ação do Espírito Santo. Assim seja. Amém. Agora a bênção da água e dos objetos de devoção. Senhor Deus Todo-Poderoso, fonte e origem de toda a vida, abençoai esta água que vamos usar para pedir o perdão de nossos pecados e alcançar a proteção contra toda a doença. Concedei, ó Deus, que por vossa misericórdia jorrem sempre para nós as águas da salvação, para que possamos nos aproximar de vós com o coração puro e ficarmos livres de todo o perigo do corpo e da alma. Abençoai também, Senhor, os nossos objetos de devoção e artigos religiosos. Por Cristo nosso Senhor. Amém. O Senhor esteja convosco, Ele está no meio de nós. Desça sobre você, sobre a sua casa, a bênção de Deus Todo-Poderoso. Pai, Filho e Espírito Santo. Amém. Um grande abraço e fique com Deus.
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1: Rancho 99, de volta. Como é que tá o seu dia? Tudo beleza? Tudo legal? Tá gostando? Então tem mais. Até às 6:30 da manhã, muita música sertaneja no seu rádio. Música sertaneja que você curte, que você gosta, aqui na Paranapanema, de Piraju para todo esse mundão. Para você de Piraju, da região, das estradas, sempre na sintonia com a gente. Pessoal de Sarucaiá, sempre na sintonia. Tejupá, Timburi. Pessoal de Ribeirão Bonito, Taquarituba. Nosso abraço aí a todos aí. Pessoal lá do Iólio, né? Bernardinho de Campos, Cerqueira César. Nosso abraço a todos e a música sertaneja não para. 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

0: Alto Rancho 99 da sua Paranapanema, mandando um abraço aqui pros caminhoneiros, né? O James Caminhoneiro, tá lá em Cabralha Paulista, sempre tá por Piraju e sempre ligadão com a gente, né? O Richardão também, né, Richardão? Bom dia. O Marcelão, alô Marcelão Delane, bom dia. O Zezão Caminhoneiro, nosso abraço também ao Jair Caminhoneiro, sempre na sintonia com a gente. Um abraço também pro Adriano, tá lá em Guarulhos, sempre na sintonia com a gente. Seu Ibrahim, lá em Sorocaba, na sintonia com a gente, ele, Dona Maria Rosa. Nosso abraço a todos os pessoal que sempre está com a gente em 99.fm e o Rancho 99, que está chegando ao final, hein? 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Mabraco e mãos à obra, que volta, né, em breve aí com mais música sertaneja aqui na 99. Jornal Operação Cidade, primeira edição dessa manhã gostosa pra você.
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4: Na estância turística de Piraju, 6:31, 6:31, bom dia. Hoje é quarta-feira, 8 de julho de 2026. Dia do Panificador. Lembrando que amanhã é feriado, hein? Amanhã é feriado no estado de São Paulo. Amanhã, quinta-feira, vai ser feriado no estado de São Paulo, em virtude aí do 9 de julho, da Revolução Constitucionalista de 1932. E aqui em Piraju, nós vamos também comemorar, lembrar aí os 24 anos de Piraju como estância turística. As manchetes. Piques Pensão vai facilitar o pagamento da pensão alimentícia. Mega Sena acumula de novo e poderá pagar 45 milhões. Departamento de Cultura de Piraju apresenta hoje na Feira da Lua música sertaneja raiz com pirajuense Oswaldinho Ugler e Silvia Entes. Morador de Canitar desaparecido é encontrado sem vida. Rodovia que liga Raposo Tavares a Angatuba terá pare e siga a partir de hoje. Dois homens são localizados com menores dentro de carro e presos por estupro de vulnerável em Capão Bonito, interior de São Paulo. Lars Grael lota centro de convenções e emociona o público com a sua vida, com a sua mensagem. Isso e muito mais a partir de agora. São 6:33. 6:33. Piques Pensão vai facilitar o pagar pensão alimentícia? É, meu amigo, você que tem pensão alimentícia, escuta só. O Senado aprovou ontem, terça-feira, dia 7, o projeto de lei que cria o chamado Pix Pensão, mecanismo que permite a transferência automática da pensão alimentícia diretamente para a conta do beneficiário. A proposta segue agora para a sanção presidencial. O texto autoriza que o beneficiário da pensão solicite à Justiça o débito automático mensal na conta do devedor, com depósito direto na conta bancária do credor ou de seu representante legal. A operação será realizada pela instituição financeira, pelo banco, nas datas fixadas pela decisão judicial. Caso não haja saldo suficiente, o banco deverá comunicar à autoridade competente, que poderá tornar indisponíveis outros ativos financeiros do devedor até o valor da dívida atualizada, inclusive nos casos de empresário individual. 6:34 A Igreja Renascendo em Cristo, aqui de Piraju, realiza domingo agora, dia 12, às 10 horas da manhã, culto de ação de graças e Santa Ceia pela reinauguração da Igreja Renascendo em Cristo, que fica na Avenida Vereador Eduardo Cassenho, 535, aqui em Piraju, do pastor, vamos dizer assim, do pastor Anísio, para que as pessoas possam lembrar. Parabéns desde já. Mega Sena acumula de novo e poderá pagar 45 milhões. Ninguém acertou as 6 dezenas da Mega Sena, sorteio realizado na noite de ontem, dia 7, em São Paulo. O concurso 3028 teve os seguintes números sorteados ontem à noite: 02, 10, 11, 25, 51 e 56. Repito: 2, 10, 11, 25, 51 e 56. Com isso, o prêmio ficou acumulado e poderá pagar 45 milhões no concurso que vai acontecer no feriado de amanhã, dia 9. 6:35, hoje tem Feira da Lua aqui na Praça Talibranel, em Piraju. E às 19 horas, durante a Feira da Lua, na Praça Talibranel, no projeto Core Cult do Departamento de Cultura, no Coreto da Praça, a apresentação do pirajuense Oswaldinho Ugler e de Silvia Entes vão estar lá com música sertaneja raiz. 6:36. Morador de Canitar desaparecido é encontrado sem vida. Foi encontrado sem vida na tarde de ontem na cidade de Canitar, em Canitar, Eduardo, conhecido como Lebre, 56 anos. Ele estava desaparecido nos últimos dias. A família procurando, a polícia procurando, e ele foi encontrado, mas infelizmente sem vida. Eduardo Lebre tinha 56 anos de idade. O caso está sendo averiguado, apurado. Olha, lembrando que amanhã então é sexta-feira, gente. Ou melhor, amanhã é quinta-feira, né? Amanhã é quinta-feira. Para muita gente, amanhã já é sexta, né? Porque embala tudo aí, vambora. Mas enfim, amanhã é quinta-feira, dia 9, feriado. Feriado no estado de São Paulo. Amanhã nós vamos ter a solenidade, aquele ato cívico em frente ao Paço Municipal, o prefeito Francisco Rodrigues, que é o prédio da Prefeitura de Piraju, 9 horas da manhã, com o hasteamento das bandeiras e a participação das autoridades e a banda municipal. Todos estão convidados. Isto amanhã, quinta-feira. Na sexta-feira vai ser ponto facultativo na Prefeitura de Piraju, mas os postos de saúde estarão abertos, funcionando normalmente na próxima sexta-feira. Na sexta-feira, nós vamos ter também um show. Na sexta-feira, a gente vai ter um show aí, show com Taeme Thiago, à noite, né? Primeiro, a gente vai ter o DJ vai estar lá, e depois nós vamos ter aí o Taeme Thiago, fazendo a festa no recinto da FECAP. Todos estão convidados, a entrada é franca. Agora são 6:38. 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Agora são 6 horas e 39 minutos. Tem festa do Sagrado Coração de Jesus na Jurumirim. É, na verdade, é o show de prêmios, né? Sorteio aí, é bingo, binguim, pingão. Porque a comunidade já fez a parte religiosa. Ficou faltando, então, agora a quermesse. A quermesse é domingo agora, domingo dia 12. A partir das 14h, no Salão da Capela. Olha, uma premiação de R$6.000, hein? A cartela está sendo vendida ao valor de R$10. E para você que gosta de bingo, essa semana tem bingo. Então tem bingo. Vamos começar com o bingo de sexta-feira. Sexta-feira tem show de prêmios, tem bingo no Umuarama. Umuarama, hein? Já venderam mais de 1.000 cartelas, pelo que eu tô sabendo, hein? Na sexta-feira lá no Umuarama. Vai ter praça de alimentação, né? Realização do CEFOR. Isso na sexta-feira. No sábado, aí tem o bingo da PAI, no recinto da FECAP. Tem o bingo da PAI. É, e no domingo, nós temos aqui, então, o bingo da Capela do Sagrado Coração de Jesus, na Jurumirim. Voltando-se a falar na PAI a gente vai ter também a queima do alho, né? Aquele almoço gostoso no domingo, no recinto da FECAP. Os convites continuam sendo vendidos. São 6 horas e 41. A Igreja Assembleia de Deus, Uma Vida com Deus na Rua dos Músicos, Conjunto Sérgio Garcia, vai realizar Bazar Beneficente, domingo agora, das 9h às 16h. Peças a partir de R$2. Lembrando que nesse final de semana, nós vamos ter também na Orla de Manduri, ali do Lago de Manduri, nós vamos ter lá também eventos, atividades, sábado, domingo, né? Durante todo o dia, praça de alimentação e domingo, inclusive, nós vamos ter lá encontro de carros antigos. 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Agora são 6 horas e 42 minutos, 6 horas e 42. E 2 minutos, 6h42, hoje tem grupo de oração, hoje quarta-feira tem grupo de oração às 13h30, na paróquia Nossa Senhora Aparecida, Vila Cantizani, aqui em Pirajú. Agora vamos registrar as nossas devidas condolências. Faleceu o senhor José Ferreira, o Zezinho, 67 anos de idade. José Ferreira, conhecido como Zezinho, 67 anos de idade, morava na rua João Pedro Dias da Mota, na Vila Bérgamo, em Pirajú, deixa as filhas Edilaine e Daiane. O corpo do José Ferreira, Zezinho, da Vila Bérgamo, está no velório municipal de Pirajú e o sepultamento vai ser hoje às 9 horas da manhã. Vamos registrar nossas condolências também, gente, porque faleceu ontem, foi sepultada ontem aqui em Pirajú, a mãe do Sargento Napolitano, como a gente conhece ele, né? Na verdade, ele é subtenente napolitano, reformado do Corpo de Bombeiros, trabalha na prefeitura. Depois que ele se reformou do Corpo de Bombeiros, ele prestou um concurso na prefeitura de Pirajú e passou aí como técnico em segurança do trabalho. Então faleceu a mãe dele, a senhora Maria Alice Alves Pinto Napolitano. Tinha 94 anos de idade, professora Maria Alice do Grupão, 94 anos de idade, né? Morava na rua Renato D'Artes, próximo ao hospital. Foi esposa aí do inesquecível Benjamin Napolitano Filho, já falecido, né? Benjamin Napolitano Filho já falecido. Deixa as filhas a Patrícia Helena, que é psicóloga, o Zé Edgar Napolitano, Sargento Napolitano, e o Benjamin Neto, que foi delegado de polícia, mas já é falecido. Condolências aí aos familiares da senhora Maria Alice Alves Pinto, a professora Maria Alice, do grupão 94 anos, que foi sepultada ontem aqui em Piraju. Inclusive, só para registro aqui, né, o seu Benjamin Napolitano Filho, que trabalhou por muitos anos no fórum aqui de Piraju, ele foi homenageado com o nome de bairro ali ao lado do Ana Cristina. São 6 horas e 44 minutos, 6h44. Um abraço, bom dia para o meu amigo Cristiano de Oliveira, lá do nosso teto, e para Maria, né, o pessoal que está na audiência do programa, do nosso jornal, mandando aqui um bom dia, bom dia. Bom dia também, quem está mandando bom dia aqui, bom dia também para o pessoal aí da Feira da Lua. Alô, Periquito, bom dia. Ele manda bom dia porque ele fala que está saindo para ir buscar, né? Ele vai cedinho para ir buscar laranja, mexerica e as frutas para vender na Feira da Lua e na Feira de Domingo. Um abraço, viu, Periquito? Está saindo, está com a caminhonete já pegando a estrada. Boa viagem. Agora são 6 horas e 45 minutos, 6h45. 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São 6 horas e 46 minutos. Olha, gente, nós tivemos ontem aqui em Piraju a visita do velejador do famoso Lars Grael. Lars Grael, aquele que representou o Brasil, né, na vela, e depois ele sofreu um acidente, perdeu uma perna, trabalhou com projetos, trabalhou junto aos governos, e ele, na época em que o prefeito foi o Maurício Pinterich aqui em Piraju, ele trouxe para Piraju ele que deu início, vamos dizer assim, né, a canoagem aqui em Piraju. E hoje nós temos aí a nossa canoagem em Piraju. Tivemos também projeto de vela, né, aquelas pessoas, né, as crianças começaram a aprender a velejar nas águas do Rio Paranapanema, ali na antiga bomba. Hoje é o Parque das Águas. Enfim, Maurício Pinterich, na época, ele estava lá em São Paulo com a Zulaê e ele ficou sabendo do projeto, né? E ele foi atrás desse projeto e começou aí, então, a canoagem, aquela coisa toda. E hoje, depois, isso há 20 anos atrás. E hoje, nós temos esse sucesso que é a canoagem. E foi com o apoio de Lars Grael quando ele estava lá no governo. E ele veio para Piraju na época e agora ele voltou com uma palestra de autoestima, contando a história que ele passou desde quando do criança, que já gostava das águas, e depois ele perdeu a perna, mesmo assim ele não parou. Quer dizer, quem foi lá ontem, mais de 300 pessoas ontem no Centro de Convenções, a palestra foi de graça, e as pessoas se emocionaram. Mas ele chegou aqui em Piraju, era 3 horas da tarde, chegou às 3 horas da tarde e foi no Parque das Águas lá para ver a garotada, para ver o pessoal da canoagem. Ele foi recepcionado pelo prefeito Carlinhos Pneus, pelo Renato do Departamento de Indústria e Comércio, pela equipe da prefeitura, pelo pessoal da canoagem e pelos fãs também, muitos fãs, nem tem o Lars Grael. E depois dali ele foi para o recinto da FECAP, lá na Trilha das Corredeiras. Mas nós entrevistamos ele, fizemos uma entrevista com o prefeito de Piraju, o Carlinhos Pneus, e depois com o Lars Grael.
5: Para mim é um prazer tão grande voltar aqui a Piraju, ver esse rio maravilhoso, né? O Paranapanema com água cor de esmeralda, e é onde eu lembro Da primeira visita, eu era secretário nacional dos esportes e o Maurício Pinterich era o prefeito. Visitou lá em Brasília querendo mostrar Piraju, que eu confesso que eu não tinha ouvido falar. Mas fizemos uma visita técnica, era na época o presidente da Confederação de Canoagem, viu o potencial aqui para o slalom, para a velocidade, veio o projeto Navegar, o projeto Navega São Paulo, e daqui saíram atletas para o mundo. Então voltar para Piraju 24 anos depois, reencontrar esse rio maravilhoso e ver uma realidade que é a canoagem, hoje Piraju uma referência nacional, é um orgulho muito grande.
6: Quer dizer, em casa o senhor acompanha Piraju pela televisão, o Charlinho está aqui, já vai cumprimentar o senhor já?
5: Exatamente, em casa eu acompanho, né, pela TV as competições que são feitas aqui, nacionais, os atletas que saíram daqui hoje estão aí performando pelo mundo, é um orgulho muito grande, bacana ver um esporte como a canoagem sendo democratizado aqui em Piraju.
6: E nos dias de hoje, principalmente nos dias de hoje, nós precisamos muito de esporte, né? E de dizer, porque hoje a gente passa por muitos desafios também na vida.
5: O Brasil tem seus grandes desafios. Eu acho que o esporte é uma ferramenta fundamental de prevenção à violência, de educação, de transmissão de valores essenciais para essa juventude em busca de referências éticas, cívicas, morais. Então o esporte, ele forma cidadãos. Cada município tem a sua vocação, Piraju tem essa vocação clara para atividade náutica, em especial a canoagem, que é uma cidade que tem ao mesmo tempo corredeira e tem também água parada. Isso é uma coisa quase única no país.
6: E depois do acidente, o senhor sofreu um acidente, né? E aquilo não deixou, o senhor não parou.
5: É verdade, o acidente, lá se vão 38 anos, né? Ela é 28 anos, desculpa. Mas eu continuei a navegar, atuei no campo da gestão esportiva um período, voltei a velejar, competi contra atletas normais e ainda fui campeão mundial em 2015, né? Então acho que o esporte tem esse lado importante que a gente pode passar, de superação.
6: Isso que eu ia perguntar, com relação à superação, hoje aquela pessoa que está com muita ansiedade, está muito preocupada, ela tem que se autovalorizar, se superar, né?
5: Eu acho, o esporte tem essa capacidade de você buscar referências e ninguém tem que ser um campeão olímpico, um medalhista pan-americano, um campeão mundial. Eu acho que o esporte é para gerar bem-estar, né? Saúde preventiva, higiene mental. A pessoa que está estressada, sai para dar uma caminhada, uma corrida, jogar um futebol, um vôlei, praticar uma canoagem. Tanto esporte bom que a gente pode praticar. Eu acho que isso tem que estar já na formação do jovem. Educação no Brasil só será plena se ela for educação intelectual e educação física também.
6: Tá certo. Muito obrigado aqui, Alarcio Grael. Aqui também está o prefeito de Piraju, o Carlinhos Pneus, conversando com o Charlinho, né? Nosso atleta aqui, prefeito Carlinhos. É um presente para Piraju, nesse título de distância, 24 anos, receber aqui Lars Grael.
7: Isso aí é coisa, só destino, é Deus que faz, né? Ele veio para cá em 2002 e ajudou a montar todo esse projeto, tanto no Brasil como em São Paulo. Ele era secretário nacional de esporte. E através dele, na época do Maurício Zulaê, que acampou essa ideia e se tornou realidade. E olha, nós estamos em 2026 e ele surgiu a oportunidade, ele retornando aqui hoje, vendo como que está a prática, ficou contente de saber que as escolinhas estão aí atuantes, tanto no slalom como na velocidade. Logo, logo, se Deus quiser, a gente consegue as velas. Mas o importante é começar, né? É isso daí, Marquinhos.
6: Piraju no caminho da canoagem, no caminho do esporte.
7: É, por isso que ela já hoje é capital estadual e nacional da canoagem, né? Tá fazendo jus aí, hoje recebendo nada mais nada menos que o Lars Grael.
4: Tá certo, tá aí. Então, o Lars Grael, né? Ele deve estar hospedado aqui em Piraju. E ele, então, fez aí uma palestra emocionante ontem. Às 6h53, vamos pro intervalo comercial. Daqui a pouquinho as informações da polícia.

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1: 6h53.
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2: Paraná, 6h59, vem aí as informações da área policial. Em Capão Bonito, dois homens são presos com menores de idade dentro de automóvel. Dois homens, de 21 e 30 anos, foram presos por estupro de vulnerável na região central de Capão Bonito, interior de São Paulo. Os homens foram levados ao plantão policial. Acontece que policiais militares de Capão Bonito realizavam um patrulhamento de rotina com a viatura pela área central de Capão Bonito quando perceberam. Encontraram os homens em um carro junto com duas menores de idade. Os policiais suspeitaram e abordaram as menores de idade, também os homens. As duas relataram à polícia que foram sequestradas, drogadas e abusadas pelos dois homens. O caso foi parar no plantão policial e eles foram presos. Em Santa Cruz do Rio Pardo, homem é preso por tráfico de drogas no Jardim São João. A Polícia Civil de Santa Cruz do Rio Pardo, com apoio do BAEP, prendeu em flagrante um homem pelo crime de tráfico de drogas no bairro São João, em Santa Cruz do Rio Pardo. A ação ocorreu no âmbito de investigações em andamento voltadas ao combate do tráfico de drogas em Santa Cruz. O suspeito foi conduzido ao plantão policial de Santa Cruz do Rio Pardo. E batalhão da Polícia Militar de Avaré divulga dados do primeiro semestre. O 53º Batalhão de Polícia Militar do Interior, sediado na cidade de Avaré, responsável pelos municípios da nossa região, divulgou o balanço das ações operacionais realizadas entre janeiro e junho deste ano. De acordo com o levantamento, foram realizadas 655 prisões no período, além da captura de 230 pessoas procuradas pela Justiça. Também retiraram de circulação mais de 129 quilos de drogas. Apreenderam 15 armas e recuperaram 20 veículos com registro de furto ou roubo em nossa região. Dois homens foram presos por tráfico de drogas na rodovia próximo ao município de Manilha. No final da manhã de ontem, dia 7, pela rodovia Rashid Reis, município de Marília, a Polícia Rodoviária Federal abordou um carro com dois homens. Durante vistoria no automóvel, os rodoviários federais de Marília encontraram cerca de 700 tijolos de maconha totalizando 640 quilos da droga. Ainda de acordo com a Polícia Rodoviária Federal em Marília, os dois suspeitos confessaram que carregaram o veículo com a droga no estado de Mato Grosso do Sul e que a droga seria entregue em Piracicaba. Motociclista morre em acidente na entrada de Ourinhos. Na manhã de ontem, pela rodovia Raposo Tavares, SP-270, em Ourinhos, uma motociclista que seguia pela Raposo Tavares, entrada de Ourinhos, ao tentar realizar uma ultrapassagem de um veículo Corsa, acabou, durante a manobra, encostado no retrovisor do carro, o que fez com que a condutora perdesse o controle da sua motocicleta. Na sequência, saiu da pista e bateu contra uma árvore palmeira no canteiro central. Infelizmente, a motociclista Geise Afonso, de 44 anos, moradora da cidade de Ourinhos, ela veio a falecer. Ela foi violentamente arremessada, atingindo uma palmeira às margens da rodovia. Infelizmente, Geise Afonso, de 44 anos, veio a óbito. Condolências. Rodovia que liga a Raposo Tavares a Angatuba terá pare e siga a partir de hoje. Começam hoje as obras de recuperação do pavimento da SP-204-270 que liga a rodovia Raposo Tavares a Angatuba. Durante a execução dos serviços, a Via Raposo fará a interdição alternada das duas faixas da rodovia com operação no sistema pare e siga. Participação do repórter Marcos Fernandes.
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1: Bom dia, tá começando mais uma Manhã de Sucesso pra vocês aqui na Paranapanema. E eu sou a Débora Aureliano e fico com vocês até as 9 horas da manhã, galera. Bom dia! Como é que vocês estão hoje, hein? Eu espero que esteja tudo bem por aí, porque aqui comigo tá tudo 10, tá ok? Hoje é quarta-feira, dia 10, aliás, dia 8 de julho de 2026, tá bom? Dia 8 de julho. E agora são exatamente 7 horas e 14 minutos. E a você que está por aí, bom dia. Obrigada pela mensagem, obrigada pelo carinho. Por aqui nós já temos vídeo, já tem ligação, já tem de tudo. É, meus ouvintes são os melhores, né, gente? Eu sempre gosto de falar que amanhã é mais animada com vocês aqui. Então, já se preparem, tá bom? Tem muita coisa boa durante a nossa programação de quarta-feira de hoje. Então, já vai mandando a sua mensagem, já me conta aí qual é a sua música favorita. E claro, né, manda aqui pra gente tocar, tá bom? São 7 horas e 14, vocês estavam ouvindo o Where Do You Go? É, muito sucesso pra vocês, tá bom? A gente vai pra um rápido intervalo. 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Esses são os nossos parceiros de todos os dias aqui do Manhã de Sucesso, belezinha? 7h15, vamos pro intervalo, já já eu volto.
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1: De volta com Manhã de Sucesso para vocês na 99, são 7 horas e 19 minutos. A todos vocês por aí, muito bom dia, pessoal. Obrigada por todas as mensagens. Já já eu vou falando com vocês, né? Antes, é claro, gostaria de dizer que quarta-feira, meio da semana, é aquilo, né, gente? E ó, pré-feriado, né? Amanhã é quinta-feira, então dia 9 de julho, também é uma data essencial e super importante aqui para nossa cidade de Piraju. Então, estamos aí numa programação pré-feriado, tá? Então, assim, mandem aí as suas mensagens, o seu bom dia, tá bom? Que a gente aqui vai curtindo a nossa programação, claro. E com muita música boa, bate-papo bom, tem vocês também por aqui. E é o melhor de tudo isso, não é? Bom, e falando, é lógico, em música por aqui, é claro que não seria diferente. Já tem sucesso chegando pra vocês. E a gente começa a nossa manhã com sucesso internacional. Nós vamos de Parting User com Miley Cyrus.

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1: Miley Cyrus aqui na 99 com o sucesso Party in USA. Isso aí, gente, são 7 horas e 23 minutos. Finalmente chegou o momento de falar com vocês, ouvintes. Vamos lá então, ó. Começando com a Lúcia. Lúcia perguntou se amanhã as lojas estarão abertas. Lúcia, eu vou confirmar, tá? E aí eu já volto falando pra vocês, mas eu acredito que por conta de ser feriado, não, tá bom? Mas já eu confirmo essa informação, só um minutinho. Quem mais também já tá por aqui nesta manhã maravilhosa é a dona Elizabeth, ela que está nos ouvindo lá no Eldorado. Dona Elizabeth, bom dia. Bom dia também pra Lenita, pra Abel, pra Valdenir, pra Rosa, né? Todo o pessoal ligadinho na 99. Quem mais tá com a gente aqui? Dona Sônia Campos, é claro, né, com aquela mensagem de bom dia maravilhosa. Bom dia, dona Sônia. Uma feliz quarta-feira para você também. Quem mais? Dona Bene Bianchini. Olá, dona Bene, bom dia. Quem também tá por aqui na escuta é o Ismael Galdino de Lima. E sim, Ismael, São Paulino roxíssimo. Também ligadíssimo aqui na Paranapanema FM. E nós vamos seguindo com mais, tá legal? Quem mais? Deixa eu ver quem mais tá mandando mensagem aqui. É o meu amigo, seu Paulo Sérgio. Alô, Paulo Sérgio. Bom dia. Também ligadinho na 99, desejando um ótimo dia a todos. E claro, né? Sempre dizendo por aqui que Deus é amor. A minha amiga Rose também ali na Codes Paulo, ouvindo a 99. E ela falou assim: Débora, toca aí um sucesso da nossa queridíssima dupla Henrique e Juliano. Já tá no pente aqui, hein, dona Rose? Obrigada, minha amiga. Pode deixar. Que já terá também a devida dedicação, tá bom? 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
1: 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E é isso aí, gente. São 7h29. Vamos lá.
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1: Seguindo aqui com a nossa programação, quem mais tá com a gente? Deixa eu ver que já mandou bom dia até, inclusive. Oi, a dona Cida. Oi, Cida, bom dia. Tudo bem com você? Eu tô bem, graças a Deus. Ó, minha queridíssima amiga Rose, ela falou assim: Débora, faz o seguinte, toca aí um sucesso de Henrique e Juliano pra minha amiga, pra minha cunhada, aliás, minha cunhada Neide Honório, que ela também tá ouvindo e ela tá lá nas sombras do paraíso. Muito bom dia pra você, dona Neide Honório. Um bom dia especial pra Rose também. E tem Volta por Baixo, de Henrique Juliano, na Paranapanema. Bom dia pra vocês. Cadê? Quartou, hein?
2: Cadê o Menateu?

0: rapaz.
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2: Olá, mulherada linda. Eu sou a Andressa Pires e o Toque de Mulher chegou com a sua companhia. Tô super animada pra esta parte, cheia de dicas especiais. Pra começar, que tal pensar no silêncio? No dia a dia corrido, alguns minutos longe do celular ajudam a organizar a mente e trazem clareza emocional. Faz um bem danado. E falando em bem-estar, a gente precisa ficar de olho nas relações. Nem toda reconciliação é saudável, viu? Se o parceiro não assume a responsabilidade pelos erros, as promessas não mudam o comportamento, ou você sente mais ansiedade que paz, atenção! Sua saúde emocional vem em primeiro lugar. Para equilibrar, que tal uma dica para se cuidar e fazer novas amizades? Participar de um clube de leitura é sensacional. Você lê mais, descobre livros incríveis, desenvolve o pensamento crítico e conhece gente nova. Muitas mulheres amam esses momentos. Fica ligadinha, porque no Toque de Mulher tem sempre um papo bom. Já volto rapidinho com mais dicas pra gente por aqui.
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6: Bom dia, galera. De volta com Manhã de Sucesso pra vocês. E aqui na 99, são 7 horas 8h41, pessoal. E vocês sabem que agora começa o nosso tão querido e tão esperado horóscopo. E o primeiro signo do dia é o signo aí, olha, de Áries. Arianos, bom dia! Olha só, lembrando que arianos fazem aniversário sempre do dia 21 do 3 a 20 do 4. Então vamos lá! Vai sobrar disposição para colocar em ordem tudo que estava pela metade, inclusive no trabalho. E no final da tarde, esse esforço pode render uma grana mais do que merecida com a entrada da Lua em Touro. Talvez seja preciso abrir os olhos com assuntos envolvendo dinheiro à noite, para não usar por aí, né, gastando tudo que você recebeu. Com moderação, porém, tudo entra nos eixos. E olha, no romance, o seu lado possessivo pode causar atritos com o seu par à noite. E se você tem um crush em vista, tome a iniciativa e aproveite o dia para se dar bem. A cor do dia para você aí do signo de Áries hoje é magenta, tá? Agora falando com taurinos que fazem aniversário do dia 21 do 4 a 20 do 5. Talvez seja preciso cautela extra com fofocas ou maus entendidos pela manhã. A boa notícia é que a sua intuição manda avisos importantes e mais tarde, a lua em seu signo traz confiança e disposição extra. Só fuja de atritos em casa à noite. Fique na sua e cuide de tarefas que podem ser feitas a sós. Cuidado com os segredos pela manhã. Mas rápido logo o astral melhora e sobra pique para fechar o dia numa boa. E a cor do dia para você aí do signo de touro hoje é vermelho. Para finalizar, eu falo agora com os geminianos que fazem aniversário do dia 21 do 5 a 20 do 6, tá bom? Bom dia para se aventurar em um novo trabalho, tentar algo diferente na carreira ou sair da sua zona de conforto. Só tenha cautela com a grana pela manhã, pois você pode arriscar demais e trazer um prejuízo. Desde que não envolva dinheiro, as amizades seguem protegidas e há sinal de diversão. Mas a lua passa a infernizar o seu astral à noite e falar demais pode trazer muitos problemas. É melhor ficar na sua e relaxar, tá bom, geminiano? Cor do dia pra você hoje, cinza. Este foi o nosso primeiríssimo bloco do horóscopo. Daqui a pouquinho tem mais.
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6: Manhã de sucesso pra vocês aqui na Paraná Panema FM. O importante é sempre ter você, são 7h45. E olha só, turma, hoje, quarta-feira, meio da semana, véspera de comemorações aqui na nossa cidade de Piraju. E me diz aí, vocês vão tá indo, né, no showzinho lá da Taíne e Thiago? Que legal, né? Achei super interessante. O pessoal aí tá super animado. Quem será que eu vou ver por lá, hein? 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
6: 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E ó, tem sucesso chegando. Vamos de Diego e Victor Hugo e Jorge Matheus com Beijo de Glicose. Ai, ai, ai, meu Deus.

Beijo de glicose, Diego Victor Hugo e Jorge Mateus. Tem mais sucesso chegando, tá? Vamos de Swim com BTS. São 7h50.

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12: Oito horas em ponto na 99, 8 horas em ponto, galerinha, tem mais horóscopo pra vocês. Vamos lá, então? Bom, agora falando com cancerianos, pessoal de câncer, no aniversário do dia 21/6 a 21/7. Vamos lá então, cancerianos. Olha, a vida profissional conta com as melhores energias, mas talvez seja preciso atenção para evitar atritos no início da manhã. Aproveite a vibe positiva para colocar as mãos na massa, porque as chances de encher o bolso serão maiores à tarde. A lua entra em touro e promete animar o contato com seus amigos. Só não é uma boa ideia colocar dinheiro no meio, né? Já que é sinal de prejuízo à noite. E a cor do dia para você aí do signo de câncer é violeta, beleza? Agora falando com leoninos que fazem aniversário do dia 22/7 a 22/8. Pode ser difícil manter a atenção pela manhã, mas seu jeito descontraído e seu otimismo prometem contagiar os colegas. Tudo que for feito em equipe tem mais chances de se desenrolar numa boa. E viagens pedem cautela pela manhã, mas depois o contato com as pessoas de longe fica protegido. A lua entra em touro mais tarde e pede mais jogo de cintura para manter a paz com todos. E, claro, né, não vai cobrar nada de ninguém não, porque você não tá nesse patamar ainda, viu? A cor do dia pra você, leonino, hoje é rosa. E agora a gente finaliza aqui, né, com virginianos que fazem aniversário do dia 23/8 a 22/9. É melhor manter a calma pela manhã, porque o astral pode ficar tenso com o colega. Ouça sua, então, a sua intuição, né, e vai encontrar maneiras de conseguir o que deseja. Já a lua em touro deixa o astral bem mais descontraído à noite. Porém, nem tudo será perfeito. O dia começa bem movimentado e você terá que lidar com mudanças em vários setores. A boa notícia é que essas surpresas podem ser positivas no final das contas, né? A cor do dia para você, virginianos, hoje é preto. Este foi mais um bloco do horóscopo. Daqui a pouco tem mais.
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12: Vamos lá, são 8:02 aqui na Paranapanema FM, bom dia! Dando sequência aqui à nossa programação, sabe qual é que é? 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Tá bom, turma? Vamos aí seguindo a nossa programação. Um bom dia especial lá pro Joãozinho. Deus abençoe sua quarta-feira, né? E aqui, claro que nós vamos seguindo com todo mundo mandando mensagem, mandando bom dia. Ó, meu amigo seu Paulo da Silva tá aqui. Ele falou: bom dia, Débora. Ótima quarta-feira. Muito obrigada, viu, Paulo? E tem mais, ó. Ele disse assim: estou no trabalho ouvindo a programação da 99,1. Toca aí, se possível, Tribo da Periferia. Pode deixar, viu? Ah, inclusive eu quero mandar um alô especial, até mais do que especial, pra Evanusa, né? Evanusa que nos ouve todos os dias. Um beijão pra você, Evanusa. Ontem nós tivemos uma conversa. Ai, adoro encontrar com vocês na rua. Fico papiando, é uma delícia, tá bom? Evanusa, um beijão pra você, obrigada. Quem mais tá ligadinha com a gente aqui é a dona Karine. Oi, Karine, bom dia. Juntamente com ela também nós temos Deixa eu ver, o seu Luiz Sérgio Almeida, ligadíssimo na Paranapanema FM também.
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12: E é isso, gente. Todo mundo ligadíssimo na 99. E claro que tem mais sucesso chegando pra vocês. Tem Danilo e Davi.
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12: Não mexe nas minhas gavetas, hein?

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1: 8:07, bom dia.
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1: De volta com Manhã de Sucesso para vocês, pessoal. São 8 horas e 14 minutos e agora com mais um bloco do horóscopo. Pessoal aí do signo de Libra, librianos, fiquem atentos, tá bom? Aniversários do dia 23 do 9 e a 22 do 10. Bora lá então, tá bom? Não confie tanto nos outros pela manhã e redobre a atenção com rivalidades. Depois, as parcerias correm melhor ao longo do dia e você terá mais habilidade para lidar com as pessoas de um modo geral, tá bom, libriano? Cor do dia para vocês hoje é amarelo. Agora falando com escorpianos que fazem aniversário do dia 23 do 10 a 21 do 11. Você começa o dia com mais desafios para manter o foco. Ainda bem que isso passa rapidinho e sobra disciplina para mergulhar de cabeça no trabalho. Ligue as antenas porque pode surgir uma chance ou outra de progredir na carreira. E a cor do dia para você aí do signo... Para você do signo de escorpião hoje é azul. E agora a gente finaliza com os sagitarianos que, assim como eu, fazem aniversário do dia 22 do 11 ao dia 21 do 12. Esta quarta começa mais tensa, mas aos poucos tudo se ajeita e você pode até fazer uma fezinha, já que a sorte estará ao seu lado, não é, Sagitário? Melhor agir com disciplina e dar mais atenção à saúde à noite. E olha, criatividade e boas ideias serão os seus trunfos no trabalho. Coloque as mãos na massa, porque confiar demais na sorte pode ser um grande problema, viu? A cor do dia para nós de Sagitário hoje é lilás e este foi o nosso horóscopo. Daqui a pouquinho tem mais, viu?
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1: Bom, são 8 horas e 15 minutos aqui na Paranapanema FM. Pessoal, bom dia! Nós vamos dando sequência aqui à nossa programação e sabe o que mais? 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
0: 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Na Casa Michel, você encontra qualidade, variedade e o atendimento que você merece, tá bom? 8 horas, 20 minutinhos, tá chegando Pedindo a Conta com Zeca Pagodinho e Turma do Pagode.

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4: Olá, minhas queridas. Que bom ter você aqui de novo, juntinha com a gente no Toque de Mulher. E nessa parte do programa, a gente vem cheia de dicas pra você que quer se cuidar de dentro pra fora, viu? E a dica de agora é pra gente parar e pensar um pouquinho na nossa saúde emocional. Porque, né, a gente cuida da pele, do cabelo, faz check-up, mas muitas vezes esquece de cuidar do que vai aqui dentro, da nossa cabecinha e do nosso coração. Aquele cansaço constante, a irritação fácil ou até uma vontade de chorar sem motivo aparente são sinais de que o emocional tá pedindo um carinho, uma atençãozinha. O convite é simples, amiga. Vamos tratar a saúde emocional com a mesma seriedade que a gente trata o corpo. Dormir melhor, conversar com quem a gente confia e permitir dias mais leves fazem toda a diferença. Um toque de carinho pra você. E olha, não sai daí não, porque a gente já volta rapidinho com mais dicas e muita energia boa aqui no Toque de Mulher.
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1: De volta com manhã de sucesso pra você, são 8 horas e 28 minutos, hein? Quase já finalzinho da nossa programação, mas ainda tem horóscopo pra vocês e esse é o último bloco, tá? Eu falo agora com capricornianos que fazem aniversário do dia 22 do 12 ao dia 20 do 1. Vamos lá então, capricornianos? Olha só, o pessoal de casa pode interferir demais nos seus relacionamentos logo cedo, né? Mas isso não vai atrapalhar a harmonia familiar se você tiver o jogo de cintura. Tem que ter um molho. Algumas mudanças em casa correm melhor à tarde. Priorize as tarefas da rotina que podem ser feitas em casa ou que exigem concentração extra. Assim o serviço flui cada vez mais. E a cor do dia para você capricorniano hoje é vermelho, tá bom? Agora eu falo com o pessoal do signo de Aquário que fazem aniversário do dia 21 do 1 a 19 do 2. Vamos lá então, o dia começa meio tenso e a saúde pede atenção extra. Depois, como assuntos que exigem concentração. Um astral bem mais leve anima os relacionamentos e a lua em touro destaca os assuntos familiares à noite, embora nem tudo seja perfeito. A cor do dia para você aí do signo de Aquário hoje é azul. E agora a gente finaliza aqui com peixes que fazem aniversário do dia 20 do 2 e dia 20 do 3. Gastos inesperados e tentação pode acabar assim deixando com que você exagere nas compras, né? E esse será o maior desafio do seu dia pela manhã, peixinho, então muito cuidado. Ainda bem que você pode engordar a sua renda logo depois, né? E se você tá precisando de um dinheirinho extra, mergulhe no trabalho e não enrole para finalizar as tarefas. A cor do dia para vocês de peixes é lilás. Este foi o nosso horóscopo e amanhã tem mais.
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1: Oito horas, 29 minutinhos na Paranapanema FM. Pessoal, bom dia. Um bom dia especial para o meu amigo Alexandre José Lúcio, que está ouvindo a 99. Ele falou, Deborah, estou aqui no Jardim São Lourenço. Tenha um dia abençoado por Deus. Amém, nós todos. Tá o Clóvis Rodrigues, o Samir lá da Casa Michel. Bom dia, Samir. Valeu aí pela audiência, pelo carinho sempre. Quem mais aqui com a gente? Ah, minha amiga Eliana. Oi, Eliana. Um beijão pra você. Um grande beijo também, tá bom? Obrigada pelo carinho sempre comigo. A Eva nos apareceu agora também. Meus amigos também ali na reparação automotiva do Victor Degelo, sempre acompanhando também a 99. Todos ligadíssimos. E ó, antes de finalizar, porque a gente já tá quase finalizando, hein? 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
1: O WhatsApp pra vocês ligarem ou mandarem suas mensagens é o 996092991. 996092991. 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Tá bom, pessoal? São 8 horas e 34 minutinhos na 99. Já eu falo mais com vocês. Agora tá chegando o sucesso dele, do nosso queridíssimo Mumuzinho, tem 500 km.

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8: Manhã de sucesso pra vocês aqui na Paranapanema FM, são 8 horas e 41 minutos. Bom dia, né? Você pode mudar de cidade, de emprego, de círculo, mas o que está dentro vai junto, né? Às vezes a mudança que parece externa só é o adiamento do que precisa acontecer por dentro. E aí, o seu interior te agrada? Responde pra mim aí, turma, como é que tá? Olha só, as tensões entre os aliados históricos no encontro da OTAN. Vamos entender? Estados Unidos e Irã retomam ataques em meio à reunião da OTAN. A gente vai ver agora um pouquinho o que está acontecendo, né? Bom, na noite de ontem, depois de retomar sanções contra o petróleo iraniano, os Estados Unidos anunciaram uma série de ataques que atingiram uma cidade ao sul do Irã. As ações foram uma resposta a um bombardeio realizado mais cedo pelos iranianos a 3 navios do Qatar que trafegavam no Estreito de Hormuz. O petróleo fechou o dia com alta de 5,49%, chegando a $75. Essa é a segunda vez em que os países retomam os ataques desde a confirmação do acordo de paz. Faltando cerca de 45 dias para o final do período de trégua, anunciado com a assinatura do cessar-fogo, os ataques podem dificultar um pacto definitivo. Enquanto isso, na Europa, a nova escalada de Trump do conflito ocorreu logo após a primeira reunião da OTAN entre Donald Trump e o presidente da Turquia. O contato inicial entre os líderes aconteceu em meio à tensão gerada, né, por Donald Trump com o bloco. O presidente americano tem questionado a utilidade da aliança e acusado o grupo de não ter dado apoio suficiente na guerra do Irã. É, galera, não é mole não, tá bom? Mais informações a gente vai trazendo aqui pra vocês.
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8: Ó, falando aqui uma informação ao vivo pra vocês, 8h43, a gente tá acompanhando aqui pelas redes. Trump diz que acordo de cessar fogo com o Irã acabou, tá? O presidente dos Estados Unidos se referiu a iranianos como escória. Então, ao vivo, né, a gente tá vendo aqui que mais uma vez o acordo, ele acabou, tá bom? Como eu já havia dito, né, com mais informações a gente vai atualizando vocês, tá bom, pessoal? Agora são 8h44, né? Hoje, quarta-feira, dia 8, a máxima é de 21 graus e a mínima é de 12. E a previsão é de sol com muitas nuvens. Para amanhã, dia 9, máxima de 23 graus, a mínima é de 12. E a previsão aí é de tempo ensolarado com nevoeiro só ao amanhecer. Para sexta-feira, dia 10, máxima de 25 graus, a mínima é de 12. E a previsão, mais uma vez, é dia de sol com nevoeiro ao amanhecer. Então, essa é a previsão do tempo, tá legal? Nós vamos para um rápido intervalo, mas logo mais eu tô de volta. Então, aguenta aí só uns minutinhos.
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8: E olha só o que tá chegando pra vocês. Tem Matheus e Cauã com Abelha Sem Mel.
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1: Isso sou eu sem você, hein, turma? É, meus ouvintes, são 8 horas e 53 minutos. Final da nossa programação aqui da 99, eu sou a Débora Aureliano e eu agradeço por todas as mensagens, pelo carinho imenso que todos vocês têm aqui comigo. Eu sou extremamente grata, tá? Inclusive, quero até mandar um bom dia especial pra Beth, que tá aqui comigo, já deixando tudo maravilhosamente e devidamente cheiroso, né? E claro, agradecer a todas as mensagens e o carinho que vocês têm comigo, que como eu já disse, é maravilhoso, tá bom? Um alô especial para os nossos parceiros, né, o pessoal lá no Espaço Essência, o Brunão, Oliveira Eletricista e Ar-Condicionados, tem a Drogaria São Paulo, Restaurante Empório lá do CIE, o Pesqueiro Recanto Primavera, a Oficina Nossa Senhora Aparecida do Joãozinho Medalha e tem também a Casa Michel do Samir, tá legal? Esses são os nossos parceiros de todas as manhãs e eu já adianto a vocês, hoje tem mais chute da Copa, nós estaremos por aí no centro da cidade, eu e JP Ribeiro, fervendo por aí, então fiquem atentos à nossa programação. Valeu, pessoal! Bom dia, Claudemir, valeu aí pela mensagem e eu vou ficando por aqui, na sequência tem Estação 99, então continuem ligadinhos na nossa programação. Valeu, tchau, tchau e até mais!

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0: 8 da manhã, 56. Bom dia, bom dia, bom dia. Começando mais um Estação 99. Depois da Débora Aureliano, com manhã de sucessos, chegando Cris Silveira. Eu fico com vocês até às 11h30 da manhã. E hoje é meio de semana, em turma. Hoje é quarta-feira, hoje dia 8 de julho de 2026. Meu senhor, minha senhora, meu amigo, minha amiga, seja muito bem-vindo, seja muito bem-vinda. A partir de agora tem música boa, tem bate-papo bom, tem prêmios. E hoje é quarta-feira, dia de Feira da Lua. Hoje tem os prêmios da Feira da Lua pra galera, hein? Bom demais a tua companhia, bom demais a tua sintonia. Que Deus abençoe grandemente a tua vida, a tua família, tuas coisas. Com a graça de Deus e de nosso Senhor Jesus Cristo. Vamos que vamos, pra frente, pra cima, sempre juntos. Tá chegando a mensagem do dia com Odelair Ferdin.
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2: Quarta-feira, mais um dia abençoado por Deus. Ô Cris, bom dia. Alô, ouvintes, muito bom dia. Eu trago hoje uma mensagem que vai falar aos nossos corações. Vamos acompanhar a mensagem do dia. Não desista, ainda que sua fé seja pequena. O que Deus tem para te entregar é grande. Muitos não irão entender, mas você compreenderá o quanto valeu a pena lutar, esperar e confiar. Meu irmão, minha irmã, não desista não. Vá em frente. Deus jamais esquece de você.
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0: 8h59, bom dia, bom dia, bom dia. Banda Graça e Paz. Se ainda estás aqui.

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0: 9:15, bom dia, Dom Pedro. Agora certo o relojão, hein? Sucesso com o Thales Roberto e também o Jorge do Jorge Matheus. Avenida do Arrependimento. Esta é a sua 99.fm, Estação 99, com a gente sempre, Drogaria São Paulo, Autoescola São Cristóvão, Casa de Móveis Silva, Florença Café e Restaurante, Mob Day Supermercados, Guacira Alimentos, Casa e 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Precisava escutar o seu coração. 9:15, bom dia, 99.fm. 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
3: Olá, mulherada linda do meu coração. Que alegria ter você de volta aqui no Toque de Mulher. Que tal uma dica pra mudar a cara do seu dia, hein? Muitas de nós acordam naquela correria, né? Café rápido, filhos, trabalho, trânsito. Mas eu tenho um convite pra você. Experimente acordar só 10 minutinhos mais cedo. E nesses 10 minutos, faça algo só seu. Pode ser um alongamento na cama, tomar seu café olhando a janela ou ouvir aquela música que você ama. Não é luxo não, viu? É estratégia pura. Essa pequena pausa muda completamente o tom do seu dia. Te dá um fôlego, uma tranquilidade. E olha, fica ligadinha que o Toque de Mulher já volta com a próxima parte, cheia de mais insights pra gente.
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0: 9 da manhã, 24, 9, 24, não perca, hora certa, o relojão aí, hein, turma? 9 horas e 24, Legião Urbana, a Via Láctea, sucesso aqui no Estação 99, nosso WhatsApp liberadaço, liberadaço pra você a partir de agora, 998-33-0610, 998-33-0610, o teu nome. De onde você tá ouvindo a 99, manda aí, ó, fazendo a feira com a 99, porque hoje tem todos os prêmios da Feira da Lua para um só ganhador ou uma só ganhadora, tá bom? Então, 998-33-0610, 998-33-0610, o teu nome, nome completo, gente, por favor, tá bom? O nome completo, de onde você tá ouvindo a rádio e manda aí na sua mensagem a frase fazendo a feira com a 99.
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0: Hoje tem Feira da Lua, hoje tem Core Cult também, hein? Tem show, tem música ao vivo hoje lá. Esse tempinho bom, meio friozinho, ideal pra feira, não é? Pra você curtir numa boa Feira da Lua, a melhor de toda a nossa região. Ó, tem prêmios pra você lá da Line, churros gourmet, maravilhosos, deliciosos. Oi, Line, bom dia, churros gourmet. Sensacionais, uma delícia, hein, gente, tá? Tem também a banca do Rogério, a Rosane Dandara. Alô, Rosana, alô, Dandara, bom dia. A banca do Nilton e Janete, tem o caldo de cana lá da Dona Lourdes e do Seu Jorge. Tem a mini pizza da Lua do Luiz e Nilza, a melhor da cidade, a melhor da região. Quinta-feira passada, eu fui na Feira da Lua lá de Manduri. Sensacional, mini pizza da Lua do Luiz e Nilza. Ô Luiz, bom dia. Alô Nilza, bom dia. Também tem, ó, prêmios do caminhão lá do Daniel e da Ana de Timburi. Nossa amiga Valéria, massas caseiras, pães deliciosos, rosca, brioches. O vereador Kaique Mota, Mota Espetinhos. Olha, sensacional também, hein? Bom demais. Também tem a banca lá do senhor Benedito e a dona Cleide e a minha amiga Adriana Barbosa, a mulher da maçã do amor.
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0: Olha, já ajuda, hein? Esse prêmio aí da Feira da Lua já ajuda, já enche a geladeira. São 10 bancas. 10 bancas, 10 barracas. E você vai passar na rádio, pegar os seus 10 cupons e curtir a feira, fazer a feira com a 99. Tem frutas, verduras e legumes fresquinhos, deliciosos. Tem também, tem quarta-feira que tem queijo, caipira. Tem quarta-feira que tem ovos. Aí tem os pães, roscas, brioches. Tem maçã do amor, tem moranguinho do amor. Tem bala baiana. E lá na praça de alimentação é um luxo, hein, gente? Tem espetinhos deliciosos. Tem mini pizza. Tem churros. Tem caldo de cana, tem refrigerante. É uma maravilha. É pra você curtir a feira numa boa com a 99.fm com os nossos amigos feirantes. Então manda pra cá, hein? Fazendo a feira com a 99. WhatsApp liberadaço. 998-33-0610. Manda aí, Cris, eu quero, ou fazendo a feira com a 99. E tá valendo pra você.

0: 9 da manhã, 29, não perca, hora certa, o relojão. Hoje tem todos os prêmios da Feira da Lua para um só ganhador, para uma só ganhadora. 998-33-0610. Fazendo a feira, 1 a 99. Quem mandar pra cá, Cris, eu quero também, tá valendo, tá bom? Mas aí, se for possível, coloque na mensagem: fazendo a feira, 1 a 99. Todos os prêmios, 10 cupons de 10 bancas, 10 barracas pra um ganhador ou uma ganhadora. 9h29, bom dia.
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0: 9:38, bom dia, o Orlando Moraes aqui do Estação 99, grande sucesso, Na Paz. Muito bom dia, obrigado pelo carinho da audiência, da Sim de Mensagens. Tá faltando a sua? 998-33-0610. 998-33-0610. Manda pra cá teu nome, coloca aí, ó. Fazendo a feira com a 99, porque são 10 bancas, 10 barracas, pra você ir lá e curtir a feira, hein? Pra você ir lá e curtir a feira. Leva ajudante, que é bastante coisa. Leva alguém com você, tá? São 10 bancas, 10 barracas, frutas, verduras, legumes, pães, queijo, ovos. E aí tem a praça de alimentação com espetinhos, mini pizza, churros, caldo de cana, refrigerante. É o seu dia hoje. 998-33-0610. Manda aí, fazendo a feira com a 99.
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0: 9:40 no Berg, hora certa, o relojão com a gente, Tomás Tintas, tintas imobiliárias, tintas automotivas, para você caprichar na pintura. 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

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Alô, Félix, bom dia, bom dia. Bom dia também para a Dona Glória Maria. Alô, Dona Glória. Alô, Dorival, Girentão, Mob Day Vila Candizânia, turma do açougue aí. Pessoal todo no Mob Day Vila Tibiriçá. Ótimo dia para vocês. Nove da manhã, 9h43, também com a gente. 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
0: 9h45, bom dia.
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1: 9 da manhã, 58. Bom dia, bom dia, bom dia. Leone, aqui no Estação 99. O Leone é o ex-vocalista da banda Heróis da Resistência. Quem lembra, hein? Quem lembra dessa banda? Sucesso do Leone aqui no Estação 99. Minha amiga Viviane, bom dia. Alô, Viviane, bom dia, bom dia. Pediu. Tá curtindo, curtiu comigo, Leone. Só pro meu prazer. 959, não mandou mensagem ainda, 998-330610. 998-330610, o teu nome, de onde você tá ouvindo a gente. Manda aí fazendo a feira com a 99. Porque hoje é quarta-feira e hoje tem Feira da Lua. Hoje tem Coricunte, a cidade tá em ritmo de festa. E coisa boa, não é, gente? Festa. Várias festas juninas irão acontecer neste final de semana. Tem até música ao vivo na FECAP neste final de semana pra galera lá, hein? Então, todo mundo aproveitando o clima de festa. 998-330610. Manda pra cá teu nome. De onde você tá ouvindo a gente, manda aí um Cris Eu Quero ou Fazendo a Feira com a 99. E você concorre a todos os prêmios de hoje da Feira da Lua, tá bom? Para um ganhador ou uma ganhadora, 10 bancas, 10 barracas. Lembrando que também tem música ao vivo hoje, lá no Coricunte, lá no Coreto. 10 da manhã, 99.fm, claro, o importante é ter você.
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0: 10 da manhã, 8, bom dia, Paula Fernandes, aqui no Estação 99. Minha amiga Suzana, oi Suzana, bom dia, tá ouvindo a gente, tá curtindo a 99.fm, lá do Doreto. Meus amigos e amigas aí no Doreto, bom dia, bom dia, bom dia, o pessoal aí do Doreto, a Suzana pediu, mandou aqui fazendo a feira com a 99. Cris Silveira, pelo amor de Deus, eu preciso hoje, sem falta, dos prêmios da Feira da Lua. Olha, Suzana, boa sorte, tá bom? E ela disse que é fã número um da Paula Fernandes. Eu também sou, viu? Maravilhosa Paula Fernandes. Pássaro de fogo.
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0: 10 da manhã, 9:19. Alô, turma aí do Doreto. 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

Nessa manhã 25, bom dia, bom dia. Quem pediu esta foi a Camila. Oi, Camila, obrigado pelo carinho da audiência. Pediu, tá ouvindo, Fernando Mais, o Sorocaba, férias em Salvador. Camila, tá participando, ela mandou. Cris Silveira, por favor, coloca no sorteio aí. Manda pra cá o Fazendo a Feira com a 99 e você também concorre a todos os prêmios de hoje para um só ganhador ou uma só ganhadora. 10 barrancas, 10 barracas. Bancas com barracas da barrancas. 10 bancas, 10 barracas para você, ó. Vai lá, vai fazer a festa. Leva alguém para ajudar, hein, gente? Tá bom? Leva alguém para ajudar, que é bastante coisa mesmo. Presentaço dos nossos amigos feirantes e da 99.fm. E o desespero. Essa manhã 26, Fazendo a Feira com a 99-998-330610. Cris, eu quero, ou Fazendo a Feira com a 99. 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
7: Essa manhã, 36 minutos, não perca a hora, 10h36. Temperatura de momento nos estúdios digitais da 99, 14 graus. Está chegando o chute da Copa.

0: Brasil!
1: Partida da Copa 2026. Estou aqui na Bela Vila, padaria Bela Ville. Estou com o Luiz Felipe, filho do Luiz, com a Janete, com a Kailane. Estou aqui com as minhas amigas que acabaram de chegar aqui, a Júlia. E você é a mãe da Júlia?
2: Rosa.
1: Rosa, dona Rosa, o que é isso? Vamos morar na estação de novo ou morar na ilha?
2: Não.
1: É a Júlia?
2: É a Júlia.
1: A Júlia, é, Júlia. Ô, Luiz Felipe. Ô, Janete, bom dia pra vocês. Baguete do jeito que o pai tá assando lá no fundo lá.
3: Língua de sogra e muito pãozinho. Tá no forno.
1: Tá no forno. Ó, encomendas de baguete, pode vir pra cá. Você ajuda também aí, Luiz?
3: Ah, eu ajudo sempre quando eu não vou pra escola. Eu tô aqui ajudando. Agora que eu tô de férias, tô todo dia aí.
1: Seu pai gosta de Zezé, e você?
3: E também.
1: Também?
3: Também.
1: Então fala, é o amor
3: que mexe com minha cabeça.
1: Ai, moleque! E aí sim, vamos que vamos, então. Vamos começar por onde? Vamos começar pela Kailane. Kailane, três chutes, já com essas regras. Fez dois gols, concorre a 500 reais na grande final, dia 19. Vai, Kailane, a chance é sua. Aqui na padaria Bela Vila, partiu, bateu pra fora, Kailane.
0: Errou!
1: Ela deu até um pulinho. Ei, Kailane. Vai de novo, Kailane. Bate pro gol, Kailane. Faz que a chance é sua. Fez! Gol! Ó, o Luiz tá dando risada lá. Gol da Kailane! Passou pra final da Copa! Vem aqui agora, Julinha. Vem cá, Júlia. A chance é sua, hein, Júlia? Descruza o braço. Não fique com vergonha. Mira pro gol. Bota o pé de apoio aqui do lado e faz o gol. Ó, três chances pra você, Júlia. Vai, Júlia. O Atropita bateu pra fora.
0: Errou!
1: Mas o que melhorou, né, Júlia? Vai lá de novo. Olha a chance da Júlia. Bateu pra fora.
0: Errou!
1: A chance, o último chute da Júlia pra você é de honra. Vai, Júlia. Pra fora de novo. A Júlia vai comer pãozinho. Pão com manteiga que é melhor pra Júlia, né? Vai lá. Vai a mãe, a dona Rosa. Vai, dona Rosa. Partiu, bateu pra fora, Rosa.
0: Errou!
1: Que isso, Rosa. Estamos na Bela Vila, esse é o palco da vez. Chutou pro gol, bateu pra fora de novo. Vamos falar isso, ele vai sobrar pra você, hein? 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Pode chutar, vai lá. Olha a chance, bateu pra fora. Vem, Luiz. Valeu, gente, brigadão, hein? Vem, Luiz Felipe. A Kailane já foi, falta você, hein? O filho do Luiz, o nosso Zezé de Camargo Luciano, partiu. Olha a chance do Luiz Felipe. Bateu pra fora.
0: Errou!
1: Que é isso? Vai de novo. Olha a chance. Partiu, bateu pro gol. Fez o Fizeta tá na grande final. Teu nome?
4: Gabriela.
1: A Gabriela também tá preparada pra chutar. Partiu, Luiz Felipe. Pra fora.
0: Errou!
1: Gabriela, vem, Gabriela. Gabriela aqui na Bela Ville. A chance é sua, Gabriela, de marcar aí pra grande final. Partiu, Gabriela. Tá tirando a carta D. Pra fora, Gabriela.
0: Errou!
1: Vai, Gabriela. No meio. Aê, Gabriela, na trave.
0: Errou!
1: Quase, Gabriela. Não foi estranho. Falta de honra, Gabriela. Falta de honra. E vem pra Bela Ville fazer suas compras quando puder. Vai lá, Gabriela. Bola murcha. É, se querer facilidade. Você achou que era bola da Copa. Vamos lá. 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
1: 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Ó, vai sair agora o chute da Copa. Lá no Estação 99, com o Cris Silveira, ele tá lá. Pede um modão lá pra tocar pro Luiz aqui, pra você, pra Janete, pra Kailane. Vai falar pro Cris, pro Cris, ó. Fala pro Cris, colocar no máximo, lá no 99.1. Vai.
3: Pra não pensar em você.
1: Pra não pensar em você.
3: Ai, isso vai ser...
1: Chute da Copa 2026, o importante é ter vocês.

0: Brasil!
1: Essa manhã, 41, não perca, hora certa, o relojão aí, 99.fm. 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

0: 10 da manhã, 50, 10 e 50, bom dia, bom dia, bom dia. Esta aí, ó, vai lá pro meu amigo Luiz Felipe, lá da Bela Ville. Chutou, não fez gol, não é isso? Ei, Luiz Felipe, hein? Tem de novo, aí você treina, quem sabe você não vai lá pra final, né? Alô, Luiz Felipe, bom dia, tá de férias ajudando o papai lá na Bela Ville. Alô, meninas da Bela Ville. Alô, meu amigo Luiz, bom dia, o Luiz Felipe pediu, tá ouvindo? Tá curtindo comigo, Zezé, mais o Luciano, pra não pensar em você. 10h51 no Pedro, cara certo, relajão, 99.1 FM, despachante expresso. 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
0: 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A AASP. 10 da manhã, 59, não perca a hora certa, o relojão aí, hein? 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
0: Onze da manhã, percora não acerta o relojão, bom dia.
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5: Muito bem, 11 da manhã, 4 minutos. Não perca a hora, 11:04. Agora termômetro marcando 16 graus nos estúdios da 99. Vamos mais uma vez para o chute da Copa.

0: Chute da Copa 2026. Tô com o Gustavinho, tô com a Ju, tô com o meu parceiro,
1: Júlio.
0: O Júlio. E vamos que vamos, hein, Júlio? Hoje vai passar, Júlio? Hoje vai. Hoje o Kaká tá pra lá, não tá entendendo. O Paulinho já tá vindo, já lá o Paulinho vindo. Gustavo, e aí? Como é que tá as coisas aí? Muito jet ski?
2: Bastante.
0: Arrumando bastante, manutenção e...
2: Só frio, né? Agora é moto de novo também.
0: 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Daqui a pouquinho o Kaká, o meu amigo Paulinho, vai vir falar aqui um pouquinho com a gente. E o Brasil, Ju, fala com uma palavra só, o que você acha? Pode falar, meu, descasque.
3: A bosta.
0: Aê, Ju! Vamos lá. Júlio, pode falar, não, pode falar. E aí?
1: Uma bosta.
0: E aí?
1: Uma bosta.
0: Vocês copiaram a Ju, tá? Ela foi... vocês não tiveram peito, não, igual Guimarães. Ela falou. Vamos lá, Ju. 3 chutes, 2 gols. Vai pra grande final, valendo 500 contos. Tá, Marcinho? Chuta, Ju. A chance é sua. Partiu. Bateu pra fora. Isso que joga bola. Isso que joga bola. Diz que joga, né? Vai, Ju. Mais 2 chances pra você, Ju. Cuidado que cai aí, Ju. Vai lá. Olha a chance da Ju. Partiu, Juliana. Ela que é da Seleção Brasileira de Futebol Feminino, bateu pra fora!
4: Errou!
0: Pra fora! Tá no Corinthians agora, Ju?
3: É, São Paulino mesmo.
0: Tá no São Paulo, tá no São Paulo, tá no São Paulo. Tá no São Paulo. Partiu a Ju. Olha a chance. Bateu! Ah, vai embora, vai pro São Paulo.
4: Errou!
0: Tchau, sai daqui. Vai lá, vai. Valeu, Ju, obrigado. Vem, Gustavinho. Vai lá, Gustavo. Olha a chance do Gustavo. Partiu, bateu pro da trave.
4: Errou!
0: Que é isso? 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Vai, Gustavo. A chance do segundo. Bateu pra fora de novo, Gustavo.
4: Errou!
0: Ai, ai, ai. Ai, ai. Coitado dos narradores da TV, né, que vinha narrando, torcendo. Vai, Gustavo. A chance do Gustavo. E bateu pro gol! Fez um de honra. Vem, Júlio. Vai lá, Júlio. Olha a chance do Júlio. Partiu. Bateu pra fora.
4: Errou!
0: Que isso. Júlio, de novo, a chance é sua. Se marcar, vai ter mais uma. Chance, bateu pro gol. Pro gol, é Júlio. Se fizer o último, vai pra grande final, valendo R$500. Bateu pro gol. 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
6: Agora 11:09. 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

11 da manhã, 14 minutos, 11:14. Minha amiga Sandra. Oi, Sandra, bom dia, bom dia. Tá ouvindo a gente no Teto 2? Alô, Sandra. Ela pediu as gêmeas maravilhosas, Maiara e Maraísa. Você faz falta aqui agora.

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Sua fã número 1 sou eu. 11:18, percana não, acerta o relajão aí, hein? 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

0: E pra mim é difícil.
1: 11 da manhã, 20 minutos, não perca, hora certa o relojão, hein? 99.fm, claro. O importante é ter você.
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1: 11:21, perca a hora, não acerta o relojão aí, hein? Já já tem sorteio da Feira da Lua. Quem será que vai fazer a feira com a 99 hoje, hein, turma? Onze e 22, vão para onde, produção? 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
1: Muito bem, valeu, Eduardo, o famoso Ero Bigodon. Eita, gente boa demais, hein? 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
1: 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Agora 11h26, perca a hora não, hein? 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Ô turma aí, bom dia.

0: 11h27, Bergora não acerta o relojão. Aí vão pra onde, produção? 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
0: Muito bem, valeu, Silvio. 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
0: Não perca a hora certa o relojão em 99.fm, 11h29 agora, tá acabando o programa. Olha, muitas e muitas e muitas e muitas mensagens hoje. Obrigado, viu, gente, pelo carinho da audiência. Mais uma vez, eu encerro o programa me desculpando pela voz, já faz quase um mês que eu tô assim. Olha, faz mais de 15 dias e a voz não volta, tá difícil, mas é a mesma coisa que trocar o pneu com o carro andando, quem sabe não volta ao normal daqui uns dias. Amanhã tem um feriado aí, pra dar uma aliviada na garganta, né? Aliás, programação especial amanhã, viu, gente, de feriado. Olha, obrigado pela companhia, pela audiência, pela sintonia, muito obrigado mesmo pelo carinho. Ah, o pessoal reclamando, Cris Silveira, você não falou o meu nome, não tocou uma música. Não dá tempo de citar o nome de todos, graças a Deus e a vocês. São muitas e muitas mensagens, tá? Agradeço aos nossos amigos feirantes, toda a turma da Feira da Lua. Agradeço aos nossos patrocinadores. E é claro, você pelas mensagens e você que não mandou mensagem também, obrigado pela companhia, pela audiência. Quem tá levando todos os prêmios da Feira da Lua hoje vai fazer a feira com a 99. Aline Barbosa de Oliveira. Oi, Aline, aperta o verde, confirma para o Cris Silveira. Aline, Aline Barbosa de Oliveira faturou os prêmios hoje da Feira da Lua. Só confirmar para o Cris Silveira aí, tá bom? Aline Barbosa de Oliveira. 11h31, na sequência tem Parada Esportiva. Logo mais tem Jornal Operação Cidade com o âncora Marcos Fernandes. Valeu, turma.
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7: Olha, nós aqui estamos chegando, é o Parada Esportiva no ar. Vamos falar de esportes aqui para você, na sua rádio Paranapanema. Vem comigo, porque agora nós vamos juntos, em nome de Micauto Peças. 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Em ritmo de Copa do Mundo,
8: Brasil!
7: Nós vamos falar da seleção brasileira. Lucas Miranda, o que é que você conta aqui no Parada Esportiva da seleção brasileira? Diga aí, Lucas Miranda, bom dia!
9: Ô Bilão, um grande abraço para você, para quem acompanha o Parada Esportiva. É aquele climão de ressaca, viu? Para falar bem a verdade, porque a seleção brasileira ficou pelo caminho. E tem sido assim, né? Nas últimas Copas, lamentações, né? Primeira fase passa com algumas desconfianças, né? Depois vem uma partida boa ou outra e acaba criando um certo otimismo, mas aí não tem como, né? Na hora do vamos ver, a coisa acaba... A corda acaba estourando, né? Como foi contra a Bélgica, como foi contra a Croácia, como foi naquele 7-1 fatídico diante da seleção alemã, que inclusive, né, foi naquele jogo dentro de casa, naquele jogo em que a seleção brasileira era dona da casa contra a seleção alemã, e a Alemanha veio aqui e fez um 7-1, né? E tem sido um 7-1 na vida da seleção brasileira, diferente todos os dias, né? Confederação Brasileira de Futebol, a parte política, o que acontece, né? A troca constante de presidente, de comando na CBF, a Confederação Brasileira de Futebol, que é uma bagunça, que é uma desordem total, né? E isso acaba refletindo com toda certeza dentro das quatro linhas. E isso acaba refletindo bastante. Agora é juntar os cacos. É juntar os cacos e trabalhar para daqui 4 anos novamente a seleção esteja na Copa do Mundo para disputar o Mundial e para, quem sabe, tentar mudar o panorama da história. Porque até aqui, nos últimos anos, olha, tem sido bastante complicado. E pelo que a gente tem visto, viu, Delá? Não sei não se vai mudar de patamar a seleção brasileira da água pro vinho assim daqui 4 anos e se a coisa vai ser diferente. A renovação, o processo, as opções, elas são boas. O problema é que tem muito empresário, tem muitos negócios envolvidos no meio de tudo isso aí, principalmente em meio à convocação, em meio à listagem final dos jogadores que servem à seleção brasileira. Então vamos aguardar. Jogadores todos foram liberados, cada um seguindo o seu rumo, cada um seguindo, né, para sua casa, cada um seguindo para sua rotina aí de treinamentos com as suas equipes, alguns deles ainda de férias, enfim. Agora é aguardar e assistir a Copa do Mundo da janela, viu, Dela? Porque, ó, pro Brasil, a Copa do Mundo foi-se embora.
7: 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O Lucas Miranda volta aqui no Parada Esportiva para trazer destaque também das demais seleções na Copa do Mundo. Diga aí, Lucas Miranda.
9: Bom, a Copa do Mundo e as suas decisões, né? Copa do Mundo e a sua reta final, quartas e final. O Brasil não está presente, não estará presente nas quartas. O Brasil foi eliminado, deu adeus. Mas nós temos aí alguns duelos para serem observados de perto, né? Principalmente esse duelo envolvendo aí a seleção da Inglaterra, que chega fortalecida para a disputa, né? Para a disputa do título também da Copa do Mundo. Seleção francesa, a seleção argentina ontem com a virada para cima do Egito. O Egito reclamando bastante com relação à questão da arbitragem. Eu vou te contar uma coisa também, né? Ô Egito, vem cá. 2-0 no placar, faltando poucos minutos para o fechamento, para o encerramento do jogo, e tomar uma virada como foi adiante da seleção da Argentina, olha, seleção do Egito, eu acho que não precisa reclamar tanto assim da arbitragem não, hein? É muito mais falta de competência da própria seleção egípcia do que maldade da arbitragem. Tudo bem que a Argentina tem sido favorecida aí em algumas situações ao longo da Copa. E principalmente, né, o lado argentino da coisa. Então, vamos olhar e observar. Mas a seleção do Egito pisou no tomate ontem contra a seleção da Argentina, cedendo esse empate para a seleção da Argentina e depois, consequentemente, a virada acontecendo. Tá certo? A partir de amanhã, quartas e finais da Copa do Mundo acontecendo, movimentando, agitando o futebol. Vamos ter aí o duelo entre França e Marrocos. Eu acho que o Marrocos não tem pedigree para bater de frente com a França, não. Tem bons jogadores por lá, inclusive jogadores que conhecem, né, o futebol francês, jogadores que atuam no futebol francês, mas não tem pedigree para bater de frente com a França, não. Essa é a realidade. A não ser que a coisa mude e, assim, tem que mudar realmente bastante. Agora, um duelo interessante e forte é entre Inglaterra e Noruega, hein? Jogo bom, entre Inglaterra e Noruega. Mas quem é o favorito? A Inglaterra. A Inglaterra é favorita mesmo contra uma seleção norueguesa de Haaland, né? E o Haaland não vai ter o Gabriel Magalhães marcando a sua pessoa. O Haaland não vai ter o Danilo como lateral da seleção inglesa. Ele vai ter que jogar mais bola porque o jogo é ainda mais pesado diante dos ingleses. Tá legal? De lá, falei de Copa do Mundo aqui no Parada Esportiva.
7: É o ritmo da Copa do Mundo aqui na sua rádio Paranapanema. E não se esquecem, chute da Copa, chamando a atenção da cidade e da região aqui na 99.1 FM. Vamos fazer o seguinte, tiro rápido de comerciais e eu volto já já para falar do nosso esporte local e regional.
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4: É o Parada Esportiva para você aqui na 99.1 FM, segunda parte. 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Nesta segunda parte, já conosco Marcelo Niquima. O que é que você destaca, Niquima? Diga aí, bom dia.
5: Muito bom dia, meu amigo Odelair Ferdinand. Chegando com os destaques esportivos, já a skatista Rafaela Murbach garante uma vaga na final do STU Nacional em Salvador, na Bahia. Então, parabéns também a Rafaela Murbach, que conquistou essa vaga e agora vai para uma final que vai estar acontecendo em uma próxima cidade brasileira. E vamos ficar na torcida aí por essa atleta que compete até mesmo contra a Fadinha, e ela que é do skate de Bernardino de Campos. Já pelo xadrez, o Rafael Mota ganhou o torneio organizado pela Top Drive Piraju, onde aconteceu a participação de 7 atletas, e foi um torneio bem bacana nos tabuleiros de xadrez. E vem aí pela segunda rodada da Copa Cascudão lá no Arena Piraju, na quinta-feira, no dia 9, a partir das 19 horas, o Malfica Futebol Clube enfrenta a diretoria, o Tejupá enfrenta o Ibis e a Fazenda Fiorelli enfrenta os Renegados. São os 3 jogos da rodada do Campeonato de Futebol Society Sintético. Tivemos também a abertura do Campeonato de Futebol de Salão na cidade de Ribeirão do Sul, onde o Bianos Futebol Clube venceu o Nova Geração pelo placar de 12-1. Já a Sociedade Esportiva Cabeceira venceu o 4M pelo placar de 6-2. Campeonato de Futsal em Ribeirão do Sul. Tivemos também os resultados do Jome na 27ª edição, onde Assis ficou com a primeira colocação, em segundo lugar Álvares de Machado e em terceiro lugar Presidente Prudente. Essas 3 cidades, esses 3 municípios estarão indo para a final estadual, já garantiram suas vagas. Então também aí foi o encerramento do Jome. Tivemos pelos lados de Cerqueira César o Sport junto ao Senar para a melhor idade. Então foi uma promoção junto ao Senar, né, do Departamento de Esportes de Cerqueira César, para que fizessem várias modalidades esportivas para o pessoal da melhor idade. Parabéns também à iniciativa da cidade de Cerqueira César. Já pelos lados de Timburi, tivemos, né, o treinão, ou seja, corrida pedestre, lá no Cantinho da Família. Mais um evento organizado pelo município de Timburi.
4: Muito obrigado, Marcelo Niquimá, Milton Vidros, tudo em vidros, 998330020. 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Neste final de semana, o nosso atleta, o Zé Carlos, esteve participando de competições. E ele conta o que foi que aconteceu. Alô, alô, Zé Carlos, bom dia.
6: Bom dia, Odelair. Bom dia a todos os ouvintes do Parada Esportiva, da Rádio Paranapanema de Piraju. Viu, Odelair? Esse último final de semana, 3, 4 e 5, estive presente no Centro Paralímpico de São Paulo, participando de mais uma grande prova, Odelair. Desta vez, o Paresp, Paresp Regional, é o antigo Jogos Regionais. E, graças a Deus, consegui 3 medalhas de ouro, conquistando tanto no 800, como no 1500, como nos 5000 metros, o primeiro lugar, Odelair, na classe T12 para deficientes visuais. E estou classificado para a fase final, que a fase final já engloba o estado de São Paulo inteiro. Essa competição final vai acontecer em agosto. E também em agosto acontece o meeting, que é realizado pelo Comitê Paralímpico Brasileiro, que já entra no ranqueamento. Aí, no meeting, eu vou estar participando de 2 provas, 800 e 5 mil. Aí eu vou tentar fazer um tempo que entra no ranqueamento para ficar entre os 8 melhores do Brasil para entrar no Campeonato Brasileiro, conseguir a vaga do Campeonato Brasileiro que eu já consegui o ano passado. Essas provas são destinadas para deficientes visuais. Eu estou priorizando as provas de pista. Eu tenho 5% de visão, faço parte da classe T12. Vou tentar, de todo jeito, conseguir me classificar para o Campeonato Brasileiro. Muito obrigado a todos vocês aí da Rádio Paranapanema.
4: Ô Zé Carlos, parabéns, hein? Esse é o nosso embaixador do atletismo de Piraju. Mais 3 medalhas no peito, parabéns, Zé. E agora no Parada Esportiva para Milton Vidros, para Mica Autopeças, para Black Colors. Eu tenho o Paulinho Muquifa, lá de Bernardino de Campos, falando do Campeonato Amador Regional daquela cidade. O que foi que aconteceu domingo passado aí, Paulinho? Bom dia!
7: Bom dia, Odelair, bom dia a todos que estão na audiência, passando aqui para lhes informar sobre a grande rodada que nós tivemos ontem aqui em Bernardino de Campos, válida pela semifinal do segundo campeonato regional José Virgílio Dias Júnior. 2 grandes jogos, uma presença de público maravilhosa, a inauguração da arquibancada nova do Ferroviário e o primeiro jogo da semifinal entre o SAS de Ourinhos e a equipe do Clube Atlético Paulo Suense, um jogaço. Nós fizemos em horário diferenciado por causa do jogo que a seleção brasileira teria às 17 horas, mas tivemos um grande jogo. A equipe do SAS de Ourinhos venceu por 2-0, mas o Delair e torcedores amigos, imagine um jogo de alto nível, uma arbitragem qualificada. E mesmo a equipe do Clube Atlético Paulo Suense saindo derrotada, elogiaram, né, o campeonato, o árbitro, isso aí que nos agrada. No jogo de fundo, nós tivemos nada mais, nada menos do que o Esporte Clube Ferroviário, que tem uma torcida maciça aqui na cidade de Bernardino de Campos, enfrentando a equipe do Adega Beer da cidade de Chavantes. Realmente era um jogo que nós esperávamos, pois a Adega Beer tinha feito uma ótima participação na primeira fase e o Ferroviário saindo também em primeiro lugar no seu grupo, mas o Ferrinho não tomou conhecimento, ganhou pelo placar de 6-1, mas o jogo foi super emocionante, um ótimo jogo. E agora estamos aguardando a grande final. A equipe do SAS, que era uma das favoritas, que é um time muito bom da cidade de Ourinhos, enfrentará o Ferroviário também, que já iniciou o campeonato como uma das equipes favoritas. Então nós teremos para domingo próximo um grande jogo, a grande final, uma bela festa, e contamos com a presença de você, Odelair, e de todos os torcedores da região. É o que tínhamos, Odelair. Um forte abraço a você, uma boa semana a todos.
8: Portanto, aí está. Domingo, a grande final lá em Bernardino de Campos, Sarge de Ourinhos e a equipe do Ferroviário. E fim de papo. Parada Esportiva vai ficando por aqui. Sabe por quê? Porque vem

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7: 99.1. Na estância turística de Piraju, meio-dia. Boa tarde. Hoje é quarta-feira, dia 8 de julho de 2026.
8: Hoje é dia do panificador.
7: Jornal Operação Cidade, com a apresentação de Marcos Fernandes e Cris Silveira.
8: Participação é do Adriano Dias.
7: As manchetes.
8: Pix Pensão vai facilitar o pagamento da pensão alimentícia.
7: Mega Sena acumula de novo e pode pagar 45 milhões.
8: Departamento de Cultura apresenta hoje na Feira da Lua música sertaneja raiz com o pirajuense Oswaldo Aldinho Ugler e Silvia Entes.
7: Amanhã é feriado. Amanhã nós teremos aí ato cívico em frente à prefeitura.
8: Morador de Canitar desaparecido e encontrado sem vida.
7: Rodovia que liga Raposo Tavares Angatuba terá pare e siga a partir de hoje.
8: Dois homens são localizados com menores dentro de um carro e presos por estupro de vulnerável. Isto em Capão Bonito.
7: Daqui a pouquinho uma entrevista ao vivo. Estamos recebendo novamente, tendo a grata satisfação de receber a doutora Vanessa Runsker. Daqui a pouquinho a gente vai fazer uma entrevista com ela. Ela vem trazendo novidades na área da odontologia. Agora o destaque da internet com Adriano Dias.
9: Governo adia reunião que pode definir aumento do etanol na gasolina.
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7: E atenção para você que paga pensão alimentícia ou que futuramente poderá pagar pensão alimentícia. PIS Pensão vai facilitar pagar a pensão alimentícia. O Senado aprovou ontem, dia 7, projeto de lei que cria o chamado PIX Pensão, mecanismo que permite a transferência automática da pensão alimentícia diretamente para a conta da beneficiária ou do beneficiário.
8: Agora 12 horas e 2 minutos, meio-dia e 2, Jornal Operação Cidade, Restaurante Terra Nova, no Jardim Jurumirim. 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
7: A Igreja Renascendo em Cristo, aqui de Piraju, que fica na Avenida Vereador Eduardo Cassenho, 535, passando a FECAP, a Igreja Renascendo em Cristo vai realizar neste domingo, dia 12, às 10 horas da manhã, culto de ação de graças e Santa Ceia. O pastor Anísio e sua família convida a todos.
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7: Mega Sena acumula, acumula de novo e poderá pagar 45 milhões. Ninguém acertou as 6 dezenas da Mega Sena, sorteio realizado na noite de ontem em São Paulo. Sendo assim, o prêmio ficou acumulado e vai pagar no sorteio de amanhã, dia 9, 45 milhões.
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7: Hoje, quarta-feira, dia 8, é dia de Feira da Lua na Praça Taliba Leonel, no centro aqui da Estância Turística de Piraju. E como acontece durante a realização da Feira da Lua, através do Departamento de Cultura, o Coricult, ou seja, a apresentação cultural. Hoje, a apresentação cultural vai ficar por parte do cantor ou do músico pirajuense Oswaldinho Ugler e Silvia Entes, com música sertaneja raiz. Todos estão convidados.
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7: Morador de Canitar que estava desaparecido é encontrado sem vida. Foi encontrado sem vida na tarde de ontem na cidade de Canitar, Eduardo Lebre, como era conhecido, Lebre, 56 anos. Ele estava desaparecido. O corpo foi encontrado, a causa da morte está sendo investigada.
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7: Lembrando que amanhã é feriado, Revolução Constitucionalista de 1932. Piraju também vai lembrar os 24 anos do título de estância. Já na sexta-feira é ponto facultativo na prefeitura aqui de Piraju, mas os postos de saúde, as farmácias da prefeitura de Piraju estarão funcionando normalmente. Já amanhã, é claro que amanhã não funciona, né? Mas amanhã vai ter a coleta do lixo. Amanhã a coleta do lixo doméstico é normal. Na sexta-feira a coleta do lixo doméstico também vai ser normal.
8: 12 horas agora e 7 minutos, meio-dia e 7. 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E ela atende a mesma região, que é atendida também pela Delegacia Regional de Ensino. 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
7: Amanhã nós teremos o ato cívico em frente à Prefeitura de Piraju, às 9 horas da manhã, com o hasteamento das bandeiras, participação da banda municipal, 9 horas da manhã, todos estão convidados. Já na sexta-feira, dia 10, nós vamos ter, às 20 horas, o DJ, 20 horas DJ, Anderson Moreira, e 21 horas, nós vamos ter o show de Taeme e Thiago, pelos 24 anos de título como estância turística de Piraju, no recinto da FECAP, com entrada franca.
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7: Neste final de semana, nós vamos ter 3 shows de prêmios, 3 bingos aqui em Piraju, hein? O primeiro show de prêmio, primeiro bingo, vai ser sexta-feira no CEFOR, que é o Centro de Formação Antigo Moarama. Inclusive, trata-se aí da segunda edição Festa do Arena Moarama. Vai ser na quadra do Umoarama, sexta-feira, dia 10, 7 horas da noite. Moarama, na Avenida Humberto Martione, antigo Moarama. Segundo informações, já está passando das 1000 cartelas vendidas. Isso na sexta-feira. No sábado, aí no sábado, o show de prêmios, o bingo, é da PAI. Da PAI no recinto da FECAP, à noite. Vai ser lá em frente ao palco, né? Inclusive as tendas já estão colocadas, instaladas lá para o bingo de domingo, melhor, bingo de sábado da PAI. No domingo é o almoço. No domingo lá na FECAP, nós vamos ter lá a queima do alho e a roda gigante da costela. Agora tem outro bingo aqui, qual é? Ah, da Festa do Sagrado Coração de Jesus no Jardim Jurumirim. Eles realizaram a parte religiosa e agora fecham com a festa, né? Com a quermesse. Então, domingo, dia 12 de julho, 14h, show de prêmios na Capela do Sagrado Coração de Jesus, Jardim Jurumirim, em Piraju. O prêmio, R$6.000 em dinheiro. A cartela está sendo vendida ao valor de R$10.
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7: A Prefeitura da Estância Turística de Piraju publicou agora há pouco, em suas páginas da rede social, nota de pesar pelo falecimento da servidora Márcia Helena Domingues Vaz Martins. Diz, nota de pesar. A Prefeitura da Estância Turística de Piraju, por meio do Departamento Municipal de Educação, manifesta seu mais profundo pesar pelo falecimento da servidora Márcia Helena Domingues Martins Vaz Martins. Márcia Helena Domingues Vaz Martins. Márcia dedicou mais de 28 anos de sua vida ao serviço público municipal, exercendo suas funções com responsabilidade, compromisso, ética e dedicação, deixando um legado de profissionalismo e humanidade junto à comunidade escolar. Atualmente, integrava a equipe da EMEI, professora Carolina Medaglia de Barros, onde conquistou respeito, amizade e o carinho de colegas, alunos, familiares e de toda a comunidade escolar. Sua presença marcante, sua dedicação diária, sua forma acolhedora de servir permanecerão na memória de todos que tiveram o privilégio de conviver com ela. Portanto, faleceu então Márcia Helena Domingues Vaz Martins, tia Márcia da Escola Lena, como está escrito aqui, tia Márcia da Escola Lena, 57 anos, ela morava no condomínio Boa Vista, Rua José Sanches, Vila Nova América. Deixa o esposo, Vanderci Medeiros Martins. Filhos, Mariana, Mateus e Gabriel. O pai, senhor José Domingues Vaz. Mãe, Maria Aparecida Pedroso Vaz. O corpo está no velório municipal de Piraju e o sepultamento vai ser hoje às 16h30. Condolências. Por se falar em condolências, vamos registrar aqui também as nossas devidas condolências. Foi sepultado na manhã de hoje, no cemitério aqui da cidade de Piraju, o senhor José Ferreira. Senhor José Ferreira, conhecido como Zezinho, tinha 67 anos. Morava na rua João Pedro Dias da Mota, Vila Bergamo. Deixa as filhas Edilaine e Daiane. Condolências aos familiares.
8: 12h12, meio-dia e 12, Jornal Operação Cidade 99.fm. 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
7: Hoje tem grupo de oração na paróquia Nossa Senhora Aparecida, Vila Cantizani, em Piraju. Vamos ter grupo de oração às 13h30 e depois à noite. À noite também teremos grupo de oração, como acontece, né? Todas as quartas-feiras. Então amanhã, ou melhor, amanhã não, hoje, né? Hoje nós vamos ter grupo de oração às 13h30. Grupo de oração Nossa Senhora Aparecida. Deus é amor e também é justiça. E depois, à noite, nós vamos ter, à noite também, o grupo de oração. Vai ser às 20 horas. O tema, famílias renovadas e restauradas à imagem de Deus. Todos convidados.
8: 12h14, meio-dia e 14. 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

0: Bernardino de Campos. Vamos registrar também aqui as nossas condolências também ao município de Bernardino de Campos. Faleceu em Bernardino de Campos e será sepultada hoje às 15h a senhora Irene Isabel Zuca Martins. Senhora Irene Isabel Zuca Martins tinha 85 anos e morava na cidade, portanto, de Bernardino de Campos. As nossas devidas condolências. Vamos para o intervalo comercial. Em instantes, uma entrevista ao vivo com a doutora, com a dentista, doutora Vanessa Hunziker. Daqui a pouquinho.
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8: Meio-dia e 23. Ouvintes do Jornal Operação Cidade, da Rádio Paranapanema de Piraju, hoje nós novamente temos a grata satisfação de estarmos recebendo aqui a médica, a dentista, doutora Vanessa Hunziker. Ela já esteve aqui em outras oportunidades, sempre nos trazendo importantes informações com relação à saúde bucal, né? E novamente está aqui. Doutora, muito obrigado pela presença da senhora, né? E a importância de nós cuidarmos da saúde bucal, dos nossos dentes, né? Também nesse frio. Boa tarde.
9: Boa tarde, Marquinhos. Boa tarde, Cris. Né? É uma satisfação sempre estar junto com vocês, com os nossos ouvintes, né? Com certeza, a nossa saúde bucal, ela é fundamental para a manutenção da nossa saúde em geral. Afinal de contas, bactérias presentes na nossa boca, se de repente cai na corrente sanguínea e ocorre a contaminação de outros órgãos, podem vir a trazer doenças sistêmicas seríssimas, né? Um exemplo disso é quando os pacientes apresentam doença periodontal elevada. Se essa bactéria da periodontite, no caso, cai na corrente sanguínea e vai para o coração, pode dar uma doença chamada endocardite bacteriana, onde há necessidade do paciente ser internado, ser tratado por cardiologista e, infelizmente, em alguns casos, pode ser fatal. Em pacientes acamados, inclusive, a prevenção da saúde bucal, ela é fundamental. Porque se essa bactéria ela é aspirada e vai para o pulmão, há pneumonias causadas seríssimas por conta da aspiração da bactéria de problemas de saúde bucal, né? E muitos pensam, ah, mas o meu pai, a minha mãe ou meu filho que está acamado, ele não tem dentes, ele usa dentadura, então não precisa de cuidados. E é um grande engano quem pensa dessa maneira, porque a presença da placa bacteriana que fica aderida na mucosa, ela está uma perfeita colônia de bactérias, né? Então essas bactérias, elas podem sim ser aspiradas e causar problemas sistêmicos seríssimos. Então, essa visita que nós fazemos, esse cuidado da visita domiciliar, quando nós damos a orientação da saúde bucal para os cuidadores desses pacientes, é imprescindível, porque nós ensinamos a fazer a higienização da mucosa, a escovação da língua, o cuidado dos dentes, quando isso, mesmo quando esses pacientes são usadores e portadores, né, de próteses removíveis, nós ensinamos a higienizar a prótese, a ter o devido cuidado, porque não é só uma vez que é necessário fazer a higienização bucal durante o dia. Há necessidade da gente estar fazendo essa higienização pelo menos umas 3 vezes por dia. E é isso que eu alerto aos cuidadores, porque muitas vezes deixa para poder fazer essa higienização somente na hora do banho ou, de repente, na hora da troca da roupa de cama, né? E não. Cada vez que esse paciente ele se alimenta, há necessidade, posteriormente, de uma correta higienização, né? Porque o que acontece é o seguinte, se vocês repararem, nós, pacientes que estamos com a saúde impecável, né? Nós acabamos de nos alimentar, vamos escovar nossos dentes. Se vocês passarem a língua nos dentes de vocês após a escovação, a superfície dental, ela está completamente lisa, porque ela está limpa, ela está higienizada. E o flúor que é presente na pasta dental, bem como os outros componentes, vai ajudar na prevenção e na eliminação da placa bacteriana e de outras bactérias. Então, o nosso dente fica lisinho. Passa 15 minutos que nós escovamos, podem reparar, se vocês passarem a língua nos dentes, essa superfície não está mais lisa, ela já está áspera, devido à presença já da placa bacteriana começando a acumular nessa superfície. Então, pensa bem, depois de 15 minutos, mesmo sem eu comer nada, eu já tenho esse acúmulo de placa bacteriana, o que dirá 24 horas, às vezes 2 dias ou mais que essa pessoa fica sem higienizar. Nós temos verdadeiras colônias de bactérias e isso é um risco muito grande. Tanto que eu ensino para os cuidadores a importância da raspagem da língua, inclusive. Muitos não conseguem escovar porque têm ânsia, mas é importante nós escovarmos a nossa língua também. Existem raspadores linguais específicos para nós higienizarmos nossa língua. Para quem está cuidando dos pacientes acamados ou quem tem os pacientinhos especiais, uma outra dica importante são as escovas elétricas. Quando bem, a gente ensina a orientação, como faz para usar, mas quando usa elas corretamente, são importantes aliados na higienização e na manutenção da saúde bucal desses pacientes. E a língua, eu procuro explicar que ela é como se fosse uma esponja de banho. Se nós escovamos os dentes e a mucosa e a gente esquece da língua, toda aquela sujeira, toda aquela bactéria que está presente na língua que a gente não removeu na escovação, depois passa para a arcada dentária, passa para a mucosa, né? Então, não só causa uma inflamação periodontal grave, como inclusive a presença de fungos oportunistas como a candidíase, por exemplo. A candidíase, ela é como se fosse o sapinho que dá na criança, só que em estágios mais avançados, né? E causando grande perigo para esses pacientes acamados. E o perigo da cândida, né? Que é a candidíase, ela vai evoluindo, começa na boca, na mucosa oral, de repente vai para a orofaringe, E quando ela toma parte interna do nosso corpo e os órgãos, o tratamento tem que ser sistêmico. Nós tra-

0: procedimento, uso no pós tratamento para poder melhorar a dor desse paciente. Ele vai melhorar a ansiedade, ele vai melhorar a dor, vai ocasionar um relaxamento muscular. Para os pacientes que têm dores fortíssimas na articulação, que é a ATM, aquele paciente que me relata: ai, doutor, eu não estou conseguindo dormir bem, eu estou com travamento de mandíbula, eu estou rangendo muitos dentes, estou passando por estresse. Afinal de contas, o estresse, hoje em dia, 100% da população está estressada e na correria, né? Então, nós usamos o canabidiol para esse paciente usar antes de dormir. Então, com isso, claro, associado a outros tipos de tratamento, como uso de placas miorrelaxantes, aplicação do laser, né? Que nós fazemos a laser terapia também. Então, assim, o canabidiol, ele está mostrando resultados importantes para esse tipo de dor que esse paciente está apresentando.
1: Marquinhos?
2: Aquela pessoa que está nos ouvindo agora e que está com uma dorzinha de dente, mas ele não vai no dentista, né? Ele vai falar: vou aguentar. Essa dorzinha de dente, ela pode ocasionar uma pressão alta? Ela pode ocasionar uma outra doença?
0: Sim. O perigo de quando a pessoa fala que está com essa dorzinha e vai aguentando, essa dorzinha um dia vai virar uma mega de uma dor, né? E aí o que acontece? Normalmente essas dores fortes vão dar de madrugada, vão dar final de semana, vai dar em feriado. E aí essa pessoa vai acabar num pronto-socorro e o máximo que vão fazer lá, porque os médicos não é a especialidade deles, vão dar uma Bezetacil, que às vezes é o que o pessoal faz, ou então dá um remédio para dor, mas essa dor não vai parar. A desvantagem de uma dor de dente em relação a dores de outra parte do corpo é: se você tem uma dor no braço, uma dor na perna, você tem uma batida, o tecido mole do braço e da perna vai inchar. Tem para onde expandir a inflamação, essa dor. O dente não. Então, o dente, a parede é rígida em volta. Então, pensa que vai ficar uma dor como se fosse uma panela de pressão. Você vai sentir aquele coração seu pulsando lá. Só quem teve já dor de dente sabe o quão terrível é uma verdadeira dor. Não há remédio que pare, senão você abrir o dente para fazer canal ou às vezes você ter que extrair. E muitas vezes a infecção, mesmo você entrando com a medicação, a pessoa está num quadro álgico tão grande que eu vou dar anestesia, essa anestesia não vai pegar. Por quê? A presença da infecção faz com que o pH da boca fique ácido. E o pH ácido não é compatível com o do anestésico. Então, é aquela história que vai anestesiar tudo em volta, mas o danado do dente não vai estar anestesiado. Então, é melhor a pessoa tratar enquanto está com uma dorzinha, que o tratamento vai ser mais eficaz e mais tranquilo para ela, do que, de repente, Deus o livre, ela chegar no extremo de estar com uma dor tão forte que remédio nenhum vai fazer efeito, anestesia não vai fazer efeito e a gente vai ter que fazer esse tratamento com a pessoa com dor, né? Fora o risco dessa infecção evoluir, essa dor dentária pode evoluir para uma infecção e quando é no caso de um dente superior, por exemplo, eu posso desenvolver uma sinusite crônica, pode dar uma meningite em casos mais sérios. Tem até, acho que há uns anos atrás, teve uma modelo famosa que faleceu de meningite por conta de uma infecção dentária de um dente superior. E quando é o caso dessa dor, dessa infecção ser de um dente inferior, eu posso dar uma doença chamada angina de Ludwig. O que que é isso? Ocorre uma obstrução das vias aéreas e a pessoa pode vir a falecer até por conta disso. A gente tem que correr com ela, tem que fazer traqueostomia. São tratamentos assim, são o ápice de uma dor e de uma infecção. Então, não pode acontecer um negócio desse. A pessoa tem que trabalhar com a prevenção. Muitos falam: ah, mas eu fujo de dentista igual o diabo foge da cruz. É o que a gente mais escuta, né? Mas justamente essa pessoa que tem medo é quem deve mais frequentar o dentista. Porque é mais gostoso você trabalhar com a prevenção e de repente fazer um flúor, uma manutenção, do que chegar nesses casos extremos. Porque aí a gente não vai poder ajudar de uma maneira tranquila. Vai ter que acabar fazendo um tratamento de canal ou de repente uma cirurgia com essa pessoa no quadro auge, né, na urgência que tá. Então é melhor trabalhar com a prevenção do que deixar para a última hora.
1: Tem casos que a pessoa nem sabe qual é o dente que está doendo, né?
0: Nem sabe, por conta da famosa dor irradiada, que a gente chama. Nesses casos, dá uma nevralgia no trigêmeo, que a gente chama.

0: E às vezes o dente é do lado esquerdo, inferior, e a dor, de repente, está no lado direito, superior. Então, assim, você tem que fazer exame minucioso, tem que fazer radiografias. É bem complicado.
1: Eu não vou falar o nome, não, para não comprometer, mas tem um amigo nosso aqui da rádio. Ele foi ao dentista e a dentista tirou o dente errado dele.
0: Oh, meu Deus do céu. Não,
1: era que tava doendo. Ele falou, nossa, continua com a dor. Tirou o dente errado, voltou o dentista.
0: Oh, meu Deus do céu. Mas pior que...
1: engraçado, mas aconteceu.
0: É engraçado, para não dizer trágico, né? Mas é por conta dessas dores irradiadas, né? Sim. E às vezes não foi nem culpa da profissional. Por quê? Não tem, às vezes, o sinal radiográfico que mostra com exatidão qual é o dente que tá doendo. E é por sinal clínico, às vezes você dá uma batidinha no dente. E às vezes a pessoa está tão desesperada de dor que o profissional, às vezes, foi com o cabinho do espelho e bateu no dente. Dói aqui? Não. Dói aqui? Dói. E esse aqui? Ah, tá doendo mais. E esse? Ah, esse também dói. Aí você vai, né, naquele que a pessoa está com a queixa maior, você faz. E aí, de repente, não é o dente. Às vezes também acontece de mais de um dente estar comprometido, né? Sim. Então, às vezes, não é que o dente que ela extraiu não estivesse comprometido. Às vezes, esse outro também poderia estar, né? Às vezes acontece também.
1: Extração é o último caso, né?
0: Ah, extração é o último caso. Nós fazemos de tudo sempre para poder conservar o dente da pessoa. Cada dente é considerado um órgão. Muitas pessoas não sabem disso, mas cada dente é considerado um órgão. Então, assim, você não tira um dedo porque você está com uma unha encravada, não é verdade? Então, assim, é importante você fazer de tudo para poder conservar os seus dentes. Cada dente na nossa boca tem uma função específica. O dente, ele não tem somente a função mastigatória. Pelo contrário, ele tem a função de manter a nossa altura crânio-vestibular correta. Ele tem a função, a função mastigatória, de suporte labial e suporte da musculatura. Ele tem uma série de funções, né? Então, quando você tira um dente, você pensa... Muitos falam, ah, não vai fazer falta para mim. Faz. Faz muita falta. Porque a extração desse dente vai fazer com que os outros do lado comecem a entortar. Você fica com a sua mordida errada. Você passa a falar errado, passa a se alimentar errado. E quem não mastiga direito, o que que acontece? O bolo alimentar vai em maiores quantidades, em maior tamanho para o seu estômago. Com isso... dificulta a sua digestão, você pode ter uma gastrite, uma esofagite, passa a ter problema de intestino preso por conta do bolo alimentar que vai chegar em maiores tamanhos. Então, por causa de um problema que começou lá em cima na sua boca, você tem uma série de problemas, né?
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1: Manda um alô pro doutor Flávio, né, que tá lá.
0: Opa!
1: Ouvindo a gente da Alexa.
0: Exatamente, será mandado. Muito obrigada, viu?
2: Muito obrigado. Meio-dia e 44, após o intervalo, outras notícias.
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17: Meio-dia e 51.
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17: Meio-dia 54, ontem nós tivemos em Piraju a presença, palestra do velejador Lars Grael, ontem à noite no Centro de Convenções, sobre motivação. Lars Grael, ele foi entrevistado pela nossa reportagem.
19: Para mim é um prazer tão grande voltar aqui a Piraju, ver esse rio maravilhoso, né? O Paranapanema com água cor de esmeralda, e aonde eu lembro da primeira visita. Eu era secretário nacional dos esportes e o Maurício Pinterich era o prefeito. Visitou lá em Brasília querendo mostrar Piraju, que eu confesso que eu não tinha ouvido falar. Mas fizemos uma visita técnica, era na época o presidente da Confederação de Canoagem, viu o potencial aqui para o slalom, para a velocidade, veio o projeto Navegar, o projeto Navega São Paulo, e daqui saíram atletas para o mundo. Então voltar para Piraju 24 anos depois, reencontrar esse rio maravilhoso e ver uma realidade que é a canoagem, hoje Piraju uma referência nacional, é um orgulho muito grande.
20: Quer dizer, em casa o senhor acompanha Piraju pela televisão? O Charlinho está aqui, já vai cumprimentar o senhor já?
19: Exatamente, em casa eu acompanho, né, pela TV as competições que são feitas aqui, nacionais, os atletas que saíram daqui hoje estão aí performando pelo mundo. É um orgulho muito grande. Bacana ver um esporte como a canoagem sendo democratizado aqui em Piraju.
20: E nos dias de hoje, principalmente nos dias de hoje, nós precisamos muito de esporte, né? E de dizer, porque hoje a gente passa por muitos desafios também na vida.
19: O Brasil tem seus grandes desafios. Eu acho que o esporte é uma ferramenta fundamental de prevenção à violência, de educação, de transmissão de valores essenciais para essa juventude em busca de referências éticas, cívicas, morais. Então o esporte, ele forma cidadãos. Então cada município tem a sua vocação, Piraju tem essa vocação clara para atividade náutica, em especial a canoagem, que é uma cidade que tem ao mesmo tempo corredeira e tem também água parada. Isso é uma coisa quase única no país.
20: E depois do acidente, o senhor sofreu um acidente, né? E aquilo, o senhor não parou.
19: É verdade. O acidente, lá se vão 38 anos, né? Ela é 28 anos, desculpa. Mas eu continuei a navegar, atuei no campo da gestão esportiva um período, voltei a velejar, competi contra atletas normais e ainda fui campeão mundial em 2015, né? Então, acho que o esporte tem esse lado importante que a gente pode passar, de superação.
20: Isso que eu ia perguntar, com relação à superação. Hoje, aquela pessoa que está com muita ansiedade, está muito preocupada, ela tem que se autovalorizar, se superar, né?
19: Eu acho. O esporte tem essa capacidade de você buscar referências. E ninguém tem que ser um campeão olímpico, um medalhista pan-americano, campeão mundial. Eu acho que o esporte é para gerar bem-estar, né? Saúde preventiva. Higiene mental. A pessoa que está estressada, sai para dar uma caminhada, uma corrida, jogar um futebol, um vôlei, praticar uma canoagem. Tanto esporte bom que a gente pode praticar, eu acho que isso tem que estar já na formação do jovem. Educação no Brasil só será plena se ela for educação intelectual e educação física também.
20: Tá certo. Muito obrigado aqui, Alarcio Grael. Aqui também está o prefeito de Piraju, o Carlinhos Pneus, conversando com o Charlinho, né? Nosso atleta aqui, prefeito Carlinhos. É um presente para Piraju, nesse título de distância, 24 anos, receber aqui Lars Grael.
21: Isso aí é coisa, só destino, é Deus que faz, né? Ele veio para cá em 2002 e ajudou a montar todo esse projeto, tanto no Brasil como em São Paulo. Ele era secretário nacional de esporte e através dele, na época do Maurício Zulaê, que acampou essa ideia e se tornou realidade. E olha, nós estamos em 2026 e ele surgiu a oportunidade, ele retornando aqui hoje, vendo como que está a prática, ficou contente de saber que as escolinhas estão aí atuantes, tanto no slalom como na velocidade. Logo, logo, se Deus quiser, a gente consegue as velas. Mas o importante é começar, né? É isso daí, Marquinhos.
20: Piraju no caminho da canoagem, no caminho do esporte.
21: É, por isso que ela já hoje é capital estadual e nacional da canoagem, né? Tá fazendo jus aí, hoje recebendo nada mais nada menos que o Lars Grael.
17: Meio-dia 58, após o intervalo, outras notícias.
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6: 13:04, as últimas da Interarte. 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Agora as últimas da internet, tempo e temperatura, com Adriano Dias.
7: Boa tarde, ouvintes do Jornal Operação Cidade. 11:23. Desaprovação a Lula chega a 48,5%. 11:27. Polícia Federal faz varredura na casa de Jair Bolsonaro em busca de armas. 11:37. Governo usa bancos públicos para salvar programa de créditos rejeitado por bancos privados. 11:46. Mais de 300 empresas contestam tarifa de 25% dos Estados Unidos sobre o Brasil. 11:57. PEC da redução da maioridade penal deve ficar para depois das eleições. 12:07. Com ação em 14 estados, Polícia Federal tenta prender 93 em operações contra tráfico e lavagem de dinheiro. 12:22. Governo adia reunião que pode definir aumento do etanol na gasolina. E com relação ao tempo e temperatura, hoje a mínima é 12 e máxima de 21 graus. Terá sol com algumas nuvens, mas não há previsão de chuvas. Amanhã a mínima é 12 e máxima de 23 graus. Não há previsão de chuvas. Na sexta-feira, a mínima é 12 e máxima de 25 graus. Não há previsão de chuvas. São essas as notícias do Brasil e do mundo e do tempo e temperatura para o jornal Operação Cidade.
6: E agora as informações da área policial. Ah!
8: Em Capão Bonito, dois homens são presos com menores de idade dentro de automóvel. 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Em Capão Bonito, dois homens são localizados com menores dentro de carro. Dois homens, de 21 e 30 anos, foram presos por estupro de vulnerável na região central de Capão Bonito, interior de São Paulo. Os homens foram levados ao plantão policial. Acontece que policiais militares de Capão Bonito realizavam um patrulhamento de rotina com a viatura pela área central de Capão Bonito quando perceberam, encontraram os homens em um carro junto com duas menores de idade. Os policiais suspeitaram e abordaram as menores de idade, também os homens. As duas relataram à polícia que foram sequestradas, drogadas e abusadas pelos dois homens. O caso foi parar no plantão policial e eles foram presos. Em Santa Cruz do Rio Pardo, homem é preso por tráfico de drogas no Jardim São João. A Polícia Civil de Santa Cruz do Rio Pardo, com apoio do BAEP, prendeu em flagrante um homem pelo crime de tráfico de drogas no bairro São João, em Santa Cruz do Rio Pardo. A ação ocorreu no âmbito de investigações em andamento voltadas ao combate do tráfico de drogas em Santa Cruz. O suspeito foi conduzido ao plantão policial de Santa Cruz do Rio Pardo. E Batalhão da Polícia Militar de Avaré divulga dados do primeiro semestre. O 53º Batalhão de Polícia Militar do Interior, sediado na cidade de Avaré, responsável pelos municípios da nossa região, divulgou o balanço das ações operacionais realizadas entre janeiro e junho deste ano. De acordo com o levantamento, foram realizadas 655 prisões no período, além da captura de 230 pessoas procuradas pela Justiça. Também retiraram de circulação mais de 129 quilos de drogas. Apreenderam 15 armas e recuperaram 20 veículos com registro de furto ou roubo em nossa região. Dois homens foram presos por tráfico de drogas na rodovia próximo ao município de Marília. No final da manhã de ontem, dia 7, pela rodovia Rashid Reis, município de Marília, a Polícia Rodoviária Federal abordou um carro com dois homens. Durante vistoria no automóvel, os rodoviários federais de Marília encontraram cerca de 700 tijolos de maconha, totalizando 640 quilos da droga. Ainda de acordo com a Polícia Rodoviária Federal em Marília, os dois suspeitos confessaram que carregaram o veículo com a droga no estado de Mato Grosso do Sul e que a droga seria entregue em Piracicaba. Motociclista morre em acidente na entrada de Ourinhos. Na manhã de ontem, pela rodovia Raposo Tavares, SP-270, em Ourinhos, uma motociclista que seguia pela Raposo Tavares, entrada de Ourinhos, ao tentar realizar uma ultrapassagem de um veículo Corsa, acabou, durante a manobra, encostado no retrovisor do carro, o que fez com que a condutora perdesse o controle da sua motocicleta. Na sequência, saiu da pista e bateu contra uma árvore palmeira no canteiro central. Infelizmente, a motociclista Geise Afonso, de 44 anos, moradora da cidade de Ourinhos, ela veio a falecer. Ela foi violentamente arremessada, atingindo uma palmeira às margens da rodovia. Infelizmente, Geise Afonso, de 44 anos, veio a óbito. Condolências. Rodovia que liga a Raposo Tavares a Angatuba terá pare e siga a partir de hoje. Começam hoje as obras de recuperação do pavimento da SP-204-270 que liga a rodovia Raposo Tavares a Angatuba. Durante a execução dos serviços, a Via Raposo fará a interdição alternada das duas faixas da rodovia com operação no sistema pare e siga. Participação do repórter Marcos Fernandes.
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0: Agora tá no ar as mais, comigo, Edson Costa, trazendo os maiores sucessos e aquela energia lá em cima. Aumenta o volume que a música tá na área.
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0: assim encerramos mais um momento especial com as Mais Mais. Sou eu, Edson Costa, e quero você conectado comigo, porque o próximo som vai deixar sua tarde ainda mais incrível. Segura aí.
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0: Voltamos com as Mais Mais, está no ar de novo e agora é hora de levantar ainda mais o astral. Prepare aí o seu coração, porque a sequência de hits estão incríveis. Solta o som!

0: Agora é o momento de se conectar com o que acontece no Brasil e no mundo. As informações mais relevantes vêm aí para te manter bem informado.
1: O governo do presidente Luiz Inácio Lula da Silva está em plena atividade, com um grande pacote de entregas em andamento. Essa movimentação intensa acontece no prazo final para inaugurações, antes que o defeso eleitoral entre em vigor e restrinja novas aberturas. O próprio presidente, ao lado de seus ministros, está participando de uma série de entregas simultâneas de ações em áreas estratégicas. Saúde, educação e habitação são os focos principais dessas iniciativas, que buscam consolidar os resultados das políticas públicas implementadas, levando benefícios diretos à população brasileira. É um esforço concentrado para cumprir metas e apresentar avanços antes do período eleitoral.
0: E com as notícias atualizadas, voltamos à programação com muita música boa e animação. Com as mais, continua embalando sua tarde. Fique com a gente.

0: hora do intervalo, mas é só por um instantezinho. Não desgruda daí, porque na volta tem muito mais som de qualidade pra você.
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6: Oi, gente linda. Que alegria ter você aqui com a gente de novo no nosso Toque de Mulher. Que delícia de companhia, viu? E para começar essa nossa parte do programa, eu quero falar de algo que vai muito além da beleza: o cuidado com a nossa pele. Sim, porque a gente sabe que não é só estética, né? É saúde pura. Uma rotina simples de limpeza, hidratação e, claro, a proteção solar faz toda a diferença. Ajuda a prevenir problemas e, o melhor de tudo, traz uma sensação de bem-estar que a gente super merece. É um carinho diário com a gente mesma. E olha, ainda temos muitos outros toques de mulher inspiradores para compartilhar. Então não sai daí, porque a gente continua juntas na próxima parte do programa, com mais dicas e muita energia boa. Fica ligadinha.
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0: Estamos de volta, minha gente, com as Mais Mais. Segue os hits incríveis e muita energia para alegrar o seu dia. Segura aí que tem mais vindo por aí.

Galera, tá animado? Tá animada? Tá, né? Quero ouvir você. Manda seu áudio em nosso WhatsApp 14 998330610 e já conecta com a gente no Instagram e no Facebook, arroba Rádio Paranapanema. Enquanto isso, ó, deixa essa batida incrível embalar seu dia.

0: que esteja.
1: E assim encerramos com chave de ouro. Foi incrível dividir esse momento com vocês. Já já volto com mais música, energia e diversão. Fiquem por aqui, porque vocês são a razão dessa festa.
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5: Chute da Copa 2026. Estamos aqui no estádio Casa de Móveis Silva. Ei, mané, tá chegando dia 23 de julho, tem Corinthians e Remo, hein, Palmeiras joga com...
6: Tô até desatualizado, hein?
5: É porque é líder, né?
6: É líder.
5: Até o... Rapaz, a gente fala que corrupção só tem no Brasil, né? O que você acha, Alexandre? É só no Brasil ou tem na Copa do Mundo? Tem.
6: Tem na Copa do Mundo também.
5: Você viu o Tamp lá? O Tamp? Onde já se viu o árbitro expulsar, ele ligar o presidente da FIFA, apesar que o presidente da FIFA deu a chave da mão, o Trump, deu a chave da FIFA pro Trump, né?
6: Verdade, verdade.
5: Ah, sacanagem, né, Valé?
6: Pô. Eu nunca vi um negócio desse.
5: Aí o cara vai lá, liga lá na FIFA lá e vai lá, pode jogar o jogador e voltar a jogar. Tá de sacanagem, irmão. Tá de sacanagem.
6: Absurdo.
5: O Messi mora lá, o Messi trabalha lá, o Messi joga no Miami, né? Você viu a geral que deram no Messi? Você nunca tomou uma geral aqui, né?
6: Não.
5: Do Solano?
6: Não.
5: Então tá bom.
6: Tranquilo.
5: Então tá. Vamos lá então! Ô Freitas, como é que você tá, meu parceiro? O bacana passou por ali, policial militar, fazendo a roda extensiva e preventiva, meu amigo Valério, aquele grande abraço pra vocês, tá bom? Ó, o Valério não é o Valério de Silva, o Valério policial, mas tem o Valério Silva também aqui. Meu amigo aqui, o Raí, em São Paulo, né, Raí? Aposentou comigo? Aposentei. E o Luiz Paulo também, né, Luiz Paulo?
7: Estamos aí, né?
5: Estamos aí. Vamos lá, então. Partiu, Alexandre. O árbitro apita. Vai lá, Alexandre. Bateu pra fora. Vai cair aí, rapaz louco. Vai, meu Deus do céu. Vai de novo. Olha a chance. Partiu, Alexandre. Bateu pra fora de novo. Alexandre, o último. Vai, Alexandre, partiu, bateu. Pra fora!
7: Errou!
5: Luiz Paulo. Olha a chance do Luiz Paulo. Vai lá, seu Luiz Paulo. Seu Luiz Paulo. Bateu pro gol! Pra fora! Vai, Luiz Paulo. Faz o gol, Luiz Paulo. Mostra que casa de Bob Silva, Luiz Paulo. Pelo amor de Deus, cara. Vai, Luiz Paulo. Bateu pro gol! Falou em cerveja. Falou em cerveja, ele fez o gol. Vai, vai, Luiz Paulo. Gol! Tá lá! Falou em cerveja, vai, vai. Aí, olha a chance. Três chutes, dois gols. Vai pra grande final. Partiu, Raí. Bateu, olha a chance pra fora.
7: Errou!
5: Lá vai o Raí de novo. Lá vai o Raí de novo. Bateu pra fora.
7: Errou!
5: Lá vai o Raí de novo. Olha a chance. Pro gol, lá pra fora.
7: Errou!
5: Vai, Dilson, vai que chutar, vem. Vem, Dilson, vem. Vai, Dilson, chuta. Eu não me comprometo se cair, hein. Partiu, bateu, olha só. Olha só. Ah, vai embora, Dilson, vai embora. Não.
7: Errou!
5: Vai, Dirceu, chuta mais uma. Vai, Dirceu. Tá aguentando parar em pé o Dirceu aqui, tá, gente? Bateu pra fora!
7: Errou!
5: Último chute do Dirceu. Viu o Dirceu pra tua vez? Viu o Dirceu? Vai, Dirceu! Vai, Dirceu! Olha a chance! Olha lá! Ah!
7: Errou!
5: Valério, é a casa de Bobem Silva. E aqui, Valério, ó. 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
8: 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Panela de ferro, tem panela de barro, temos.
5: Industrial.
8: Isso, panela de pedra. Em geral, coisa boa.
5: Vem pra casa de Móveis Silva, loja do Valério, então Luiz Paulo, Valério. A Marli perdeu a chave, outro não sabia onde estava, mas acharam a chave da Marli. A Débora também tá por ali. Toda a galera, o Leandrinho hoje, tô sentindo falta do Leandro hoje. Mas daqui a pouco o Leandro vai aparecer por aqui, tá bom? Ó, nós temos armário de pia, fogão, lavadora, temos aqui secadora, panela de pressão. Tem até um cafezinho aqui, eu vou tomar aqui. Ô, Débora, licença, hein? Toma um cafezinho aqui. Valeu, Débora. Débora, e aí? E o Brasil? Nós já falamos do Brasil na Copa essa semana ou não? Eu já ouvi você? Não lembro se você viu. Você achou? Pode falar com tanta sinceridade. Você achou do Brasil?
9: Eu não falo mal, não, porque nós somos brasileiros. A gente tem que ficar contente com o que eles fizeram.
5: Isso,
9: eles fizeram o que pôde.
5: Boa.
9: Todo mundo fica falando mal.
5: Ó, a Argentina quase perdeu. Ninguém falou nada.
9: Então, né?
5: Quase perdeu pro Cabo Verde e ontem, o Egito ontem também, quase.
9: Quase, né?
5: Quase levou.
9: É, então...
5: A Alemanha tá fora.
9: Então.
5: Portugal tá fora.
9: Todo mundo tá saindo. Por que, que o Brasil não podia sair? Eles fizeram o que pôde.
5: Boa,
9: Débora. O pessoal do Brasil.
5: Isso aí.
9: Fiquei contente com eles.
5: Neymar.
9: Neymar, não. Eu gosto dos outros.
5: Valeu, Débora. Segue a gente da Copa 2026. 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
11: Chegamos com tudo de novo. A pausa foi curta? Foi, claro. Mas agora, as mais volta pra animar ainda mais sua tarde. É muita música boa pra você.

0: fim desse momento. Ah, mas calma, que tem muito mais pra rolar. Respira fundo, respirou, porque a próxima sequência tá ainda melhor. É na Rádio Paranapanema FM, que a diversão, claro, continua.
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9: Já tô de volta, pessoal, com a festa, claro, ela continua aqui com as mais, com muito mais música boa e aquele alto astral que só a gente tem. Solta o som porque o show não

0: Chegou a hora de saber o que tá rolando no mundo das celebridades. As fofocas mais comentadas vêm agora pra você ficar por dentro de tudo.
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0: E assim encerramos as fofocas de hoje. Foi bom saber o que os famosos andam aprontando. Mas agora é hora de voltar à música aqui com as mais.
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0: gente finaliza esse momentozinho cheio de música boa, né? Mas a festa não para, tá? Continua aqui que a gente já já tem mais som pra embalar sua tarde.
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1: 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O doutor Márcio tá por aí, o doutor Guilherme, cadê o Vitinho? Vitinho também, tá almoçando agora, né, meu amor?
2: Cirurgia.
1: Agora, hein? A Fabi também tá por aqui, da Closet, junto com a minha amiga Bia. Vamos falar onde elas estão por aqui hoje, hein? 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Segue aí, chute da Copa 2026. 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
0: 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Chegamos com tudo de novo. A pausa foi curta? Foi, claro. Mas agora, as mais volta pra animar ainda mais sua tarde. É muita música boa pra você. As mais.

0: momento incrível foi esse, moço? Encerramos assim por aqui, mas fica com a gente, porque a música boa e a animação continua sem parar.
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7: Tamo juntos, minha gente. E aí, tudo bem, tudo tranquilo? As mais tá só começando e eu já mando aquele alusão especial pro Paulo Sérgio e o Rodrigo Carlos Rodrigues, que tão curtindo. Também abraçando o pessoal do nosso teto, sempre presente com a gente. Elizabeth do Eldorado e o Luciano. Oi, Lu Moreira, valeu pela sintonia. Vocês também ainda, Nova América. Bora curtir mais um som?

0: Fala, minha joia de Piraju e região. Vou para um intervalo rapidinho, mas na volta tem mais hits para fazer a sua tarde ainda mais especial. 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
5: Chute da Copa 2026! Estamos aqui na Veste 10. 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Lembrando que quinta, sexta e sábado tem o nosso Arraiá por aqui, vai estar todo mundo a caráter. A Ilana já vai ser a noiva dessa vez, a Carolzinha vai ser o noivo. Nós vamos estar por aqui fazendo aquela festança. E lógico, chute da Copa hoje, né, bebê? Hoje é quarta-feira, a Dani tá por aqui, a minha amiga Cláudia também. E eu tô por aqui com o nosso amigo Osmarzinho. Osmarzinho, tá tudo bem com você, Osmarzinho? Grande abraço pra você, tá bom? E chute da Copa 2026, valendo. Claudinha, R$500, tá? Quinhentão. Tá bom. Não hoje, na final.
6: Na final.
5: Se passar.
6: Se passar.
5: Então vamos. Passar. E o Brasil, o que achou? Tá, voltou pra casa.
6: Ai, que pena o Brasil ter voltado pra casa, né?
5: Que pena, né? Tava tão gostoso, né?
6: Ah, aquele pênalti lá, né? Poxa vida.
5: Se fosse nós aqui, né? Quer dizer, a gente não é pago pra bater pênalti, né?
6: É, com certeza. Né? Ah, mas e valeu a pena. Daqui 4 anos nós somos campeão de novo.
5: É, 2030 vai ser, ontem eu falei aqui no ar, e hoje eu vou falar de novo. 2030, a Copa vai ser na América Latina, na África e na Europa. Vai ser na Argentina, no Paraguai, no Uruguai, para representar a primeira Copa do Mundo FIFA em 1930. Vai ser em Marrocos, vai ser na Espanha, e esqueci o nome do outro país, é, na Espanha e no Portugal. Portugal, vai ser em Portugal. São o centenário, da FIFA, 100 anos. Vamos ver se dessa vez a gente consegue em 2030. Veste 10 em Rádio Paranapanema. Dona Cláudia, tá preparada? Assim que o árbitro apitar, a senhora pode chutar e tá valendo concorrendo a R$500. Vai, dona Cláudia, o árbitro apita. Partiu, bateu na trave.
6: Errou.
5: Dona Cláudia tem mais 2 chances e nas 2 chances, se fizer, estará na grande final. Dona Cláudia, chuta, o árbitro apita. Bateu pro gol! Chute da Copa 2026. É isso aí, dona Cláudia. Dona Cláudia, a chance é da senhora, hein? Tem que fazer. Tem que fazer. Bateu da trave, dona Cláudia. Vem, Dani. Cadê a Dani? É a vez da Dani. O nome dela, quem é ela?
7: É Daniela.
5: Vamos dançar, Daniela. Vem cá, vamos dançar. É Daniela, quem é? Vamos lá. Vai lá, Dani. A chance é sua ainda. Faz os 3, Dani. Vai. Vai 3. Vai lá. Cadê o árbitro? Apitou. Bateu. Ih, na trave, Dani. Vai de novo, Dani. Vai, Dani. A chance é sua. Olha a chance da Dani, representando a Veste 10, a lógica investidora da família. Chutou mal.
4: Errou!
5: Não demais. Será que não vai dessa vez, Dani?
7: E será que não é dessa vez?
5: Será que não vai, Dani? Aí, Lana, passou, né, Lana? Ei, Laninha. A Dani, vai lá, Dani. A Dani com seu All-Star. Vai, Dani. Tá aparecendo a Paquita, bateu pra fora, Dani.
4: Errou!
5: Ah, Dani, chama o Osmarzinho, vem do Osmarzinho, cadê o Osmarzinho? Vem cá, Osmarzinho, tá preparado? Vai lá, vai, Osmarzinho, olha a chance, o árbitro apita, bateu pro gol! Ei, Osmarzinho, vai, Osmarzinho, tem que classificar na Veste 10, hein? Partiu, bateu pro gol! Olha o Osmarzinho de novo, bateu pro gol! Ai, ai, ai, ai, a Thaisinha, beleza? Bom, graças a Deus. Vamos lá. Vamos chutar, Thaís? Não é isso que está? Não, não quer, Thaís? A Thaís está com pressa hoje. Tem boneca aqui da Luquinha, tá? A Luquinha Dodói. Se você apertar aqui, ela fala com você. E se ela fala assim, você ganhou uma compra de R$200 na Veste 10? Você ganhou uma compra de R$200 na Veste 10. Então todo mundo que vem pra cá, pega a boneca Luquinha, tá bom? Pergunta pra cá onde está. 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
0: Já estamos de volta, galera, com as mais. Segue com muita alegria, muita música boa, energia positiva. Segura aí que vem mais som de qualidade pra você.
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0: intervalo é rapidinho, mas eu tô aqui esperando o seu alôzinho no WhatsApp 14 998330610, e também tô nas redes sociais, viu? Marca a gente lá no Instagram e no Facebook, arroba Rádio Paranapanema. Já volto com mais música pra animar sua tarde.
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1: Olá, minhas queridas e maravilhosas ouvintes do Toque de Mulher. Que delícia ter a companhia de vocês, viu? Adoro essa nossa conexão, essa troca de energia que acontece por aqui. E pra gente terminar nossa conversa de um jeito bem gostoso, queria deixar uma dica final, um carinho pra você levar pra sua semana. Lembra que a gente sempre fala da importância de se cuidar? Pois é, faça pausas durante o seu dia, tá? É rapidinho, uns minutinhos pra respirar, pra descansar mesmo. Seu corpo e sua mente agradecem demais. Alivia a tensão, melhora a disposição. Pode ser uma caminhada curta, um café tranquilo. O importante é se permitir esse respiro. Falamos de alimentação saudável, das burocracias da vida. E tudo isso faz parte do nosso universo feminino. Obrigada demais pela sua companhia, pela sua audiência, pelo seu carinho. O Toque de Mulher volta sempre com muito amor e dicas especiais para você. Um beijo grande e até a próxima.
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8: Cheguei de novo pra colorir, minha gente. É, colorir o seu dia, né? Com as mais que volta com tudo pra animar ainda mais o seu dia. Então aumente o som e vem comigo nessa vibe incrível.

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1: Alô, Piraju e região, vamos dar uma pausadinha bem rapidinha, mas segura aí porque já já tem mais sucessos para levantar o astral da sua tarde. 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
1: Chute da Copa 2026, aqui na Academia do Bragado, eu tô com a nossa aluna, qual é o seu nome?
2: Lucélia.
1: A Lucélia e o filho?
2: Lucas.
1: Lucas, os dois vão chutar aqui, fora os outros alunos que estão preparados pra chutar também. Dona Lucélia, a regra é o seguinte, 3 chutes na Academia do Bragado, se marcar 2 gols, concorre a R$500 na próxima semana, no dia 19, tá bom? Então, já sabe, tem que fazer os dois aqui hoje, pra semana que vem tá concorrendo a esses R$500. Não paga nada, não precisa pagar nada. A chance é sua agora, dona Lucélia. O árbitro tá lá, vai apitar. Apitando, você já pode chutar. Estamos aqui no gramado, Academia do Bragado. Lucélia, partiu, bateu pra fora!
0: Errou!
1: Dona Lucélia, mais 2 chances pra senhora. Se fizer os gols, tem que fazer os dois agora, dona Lucélia. Se fizer, estará na grande final. O árbitro apita, dona Lucélia, bateu pro gol! Fez o primeiro, Lucélia. Faz o segundo e estará garantida na grande final, valendo R$500 para a mulher. R$500! Dona Lucélia está concorrendo. Gol! Ela está na final. Lucas? Lucas? Isso, Lucas. Filho da dona Lucélia. Ele que é fã do Neymar. Partiu, bateu para fora.
0: Errou!
1: Agora faz gol Guimarães, ô Lucas. Chuta para fora de novo também. Vai lá. Vai lá, Lucas. Partiu, bateu pro gol. Lucas, a regra é a mesma pra sua mãe, tá? E é R$500 pra mulher, R$500 pro homem. Então é R$1.000 em prêmios. Partiu, Lucas. Partiu, Lucas. Bateu pra fora.
0: Errou.
1: Ei, Lucas, vem você aqui comigo aqui agora. Qual é seu nome? Bianca. Vai, juiz. O árbitro apita. Cadê o juiz? Cadê o juiz? O árbitro apita. Partiu, bateu pra fora.
0: Errou.
1: Vai, Bianca. Tem que fazer os dois, hein, Bianca? Vai lá, Bianca, partiu, bateu pra fora!
0: Errou!
1: Faz o de honra, Bianca. Mostra que aqui vocês também sabem chutar. Partiu, bateu pra fora!
0: Errou!
1: Já era, Bianca. Agora vem a minha amiga, que eu esqueço o nome do seu.
3: Giovana.
1: A Giovana. Giovana. Giovana já conhece as regras. A Giovana, toda semana ela chuta também. Tem que passar hoje, Giovana. Pelo amor de Deus, hein? Passa hoje. Vai lá, Giovana. Autorizado. Bateu na trave!
0: Errou!
1: Ai, Giovana do céu. Ô, Débora, será que a Giovana não vai passar nessa final?
3: Tem que passar, Giovana, por favor.
1: Desde o começo ela tá chutando com a gente.
3: Desde o começo mesmo.
1: Vai lá, Giovana. A chance é sua. Vai, Giovana. Pro gol! Vai, Giovana. Giovana, pelo amor de Deus, passa, vai. Estamos torcendo pra você. Vai, Giovana. Partiu, bateu pra fora, Giovana.
0: Errou!
1: Que isso? Vem, você vem? Não vai vir? Vem o professor, então. Vem cá. Personal. Qual é o seu nome?
4: Matheus.
1: Matheusinho. Vai lá, Matheusinho. Matheus. Esse é o Cunha. Matheus Cunha na bola. Partiu, Matheus. Bateu pra fora, Matheus.
0: Errou!
1: Já vai se preparando aí. Vem cá. Vai lá. Matheus, já chutou primeiro. Errou. Vai, Matheus. Olha a chance sua. Matheus, pra fora, Matheus.
0: Errou!
1: Que isso? Vai, Matheus. Mais um chute pro Matheus. Olha a chance do Matheus. Bateu. Vai embora, Matheus.
0: Errou!
1: Ah, Matheus, tô te chamando lá, ó. Tô te chamando lá no fundo, lá, Matheus. Vai lá. Vai lá, Giovana, Giovana. Vem com a minha amiga aqui, ó. Teu nome?
2: Adeline.
1: Adeline! De onde que é, Adeline? Qual país?
2: É Brasil mesmo.
1: É Brasil. Vai, Adeline. Partiu. Bateu pra fora.
0: Errou!
1: Tava fazendo uma esteira, tá cansado. Já aqueceu, pelo menos, dela. Tá aquecida. Vai, Adeline, bateu pra fora, Adeline.
0: Errou!
1: Vai mais um, vai. Esse valeu, Débora? Então, não, mas você já tinha pitado? Já, né? Então vai, então. Vai lá, chuta, Adeline. Bateu pro gol! O VAR mandou voltar o último chute lá. Não tava, não. Vem cá. O VAR mandou voltar. Adeline, fi. Adeline. Vai lá, Adeline. Chuta pro gol. Partiu, bateu. Ah, tentei. Tentei, não deu. Não deu. Passou? Não é o nome do seu mesmo?
3: Lucélia.
1: Lucélia passou, né, Lucélia? Ó, dia 19 de julho, iremos te ligar. Pegou seu contato lá já, né? Pegou seu contato, a gente vai ligar pra você. E quem sabe não vai ser você a ganhadora dos quentão. Oi, você, Luquinha. Hoje é quarta, tá, Lucas? Hoje é quarta? Sexta-feira a gente tá lá no Bragado, no supermercado. E semana que vem, na terça, aqui de novo. Então prepara aí, tá bom? É o chute da Copa 2026. Ô, Débora. Você vai vir pra cá também fazer umas aulas aí?
3: Cara, eu tô querendo.
1: Tá.
3: Se Sim, a gente tinha que vir. Tinha que vir todo mundo da Paranapanema, né?
1: Eu tô querendo, viu? Eu vou vir vender espetinho e cerveja aqui
3: pra vocês. Ah, tá, entendi, viu?
1: Tá bom, vou vender espetinho e cerveja. 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

0: Aracaju e região, o intervalo para dar aquela pausadinha, né? Mas já já eu volto com mais música e animação para sua tarde. Na Rádio Paranapanema FM, o importante é ter você.
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0: Chute da Copa 2026. Hoje eu tô com o Gustavo Lima, tô com a minha amiga gerente do Magazine Luiza, a Cris. Ô Cris, como é que tá?
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0: 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E hoje o Gustavo vai chutar?
2: Cláudia.
0: A Cláudia que já chutou agora, você vai sim, vai sim. Ô, Cris, você sabia que já ganhou o salário mínimo das mães, dos pais do Mirado de Anjo, você ganhou? Lá na rádio lá? O salário mínimo que você tinha ganhado?
3: Sim, você viu que deu?
0: Você lembra disso?
3: Lembro.
0: Logo. Qual que foi? Dos pais, né? Deu sorteio da urna premiada e ele ganhou lá. Lá na rádio. Já vai vendo, né? Então hoje. Ih, salário.
1: É o celular. Que tá falando? Me leva, me leva.
0: Me leva, me leva, me leva, me leva. Gustavo Lima é o Getúlio da CGC. A super papelaria pra você. Vai, Getúlio. O árbitro apita. A chance é sua, Getúlio. Apitou. Ó, o árbitro, rapaz. Vai lá. Chegou chegando. Bateu pro gol. Fez o primeiro. 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
1: O Getúlio tá virando Neymar, hein?
0: 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Vai fazer? Ó, de azul já tá. 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Fez o terceiro.
1: Oh, é o terceiro. Quem que fez três gols na Copa?
0: Na Copa? No jogo só o Messi fez. No Messi entrou em um jogo, fez três gols. Né? O Messi vai ser artilheiro, ontem fez mais um. 40 anos,
1: hein? E o Haaland, dois em nós, hein?
0: Ah, eu tô sonhando com esse rolo aí, falar pro senhor. Tô sonhando com esse rolo aí, eu vou falar pra você. Vamos lá? Seu nome?
3: Benedito.
0: Benedito, vai lá, Benedito. Olha o chute da Copa, apitou o árbitro, bateu. Não, Benedito. Não tinha apitado. Não tinha apitado. 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
0: 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Tá ansioso. Eu tô entrevistando você. 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
0: 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Gol! Benedito, calma, Benedito. Devagar, calma. Relaxa, relaxa. Apitou, você chuta. Vai lá. Ó o gol, ó o Benedito, ó o Benedito. Será o Benedito?
4: Errou.
0: Gustavo Lima. 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
0: Chuta o terceiro, Benedito. Terceiro chute. Se fizer, tá na grande final. Partiu o Benedito de chinelo pra fora.
4: Errou! Ô, Cris,
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0: 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Vai, Cláudia. Chute da Copa 2026. Apita o árbitro. Bateu pro gol. Parece que você teve um professor, né, Cláudia? Te ensinou? É? Ela teve um professor.
1: O Magazine, você vê que tá
0: levando. É, a mulherada tá indo. Viu? O professor tá me ensinando agora de manhãzinha.
2: Verdade, é. Professor.
0: É, ensinei bem. Vai, Claudinha! Bate pro gol, Claudia! Olha lá, aprendeu. Vai. Gol! sabe como, como cuidar da bola, como fazer esse gol. Vai, Cláudia! Vai, Cláudia! Olha lá! Da trave!
5: Errou!
0: Vai ter na final! Tá na grande final! 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
7: 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Fica comigo que tem muito mais vindo por aí. Solta o som.
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0: Mas mais fica por aqui, mas a programação da Rádio Paranapanema FM segue com muita música boa e energia positiva pra você. Eu sou Edson Costa e agradeço sua companhia e espero você na próxima.
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7: Ei, Xonadão! Simbora, bebê! Começando mais um Porteira Sertaneja.
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7: É moda boa, é moda Xonada pra você curtir até as 7 da noite. Que isso, hein?

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1: Está no ar o melhor do sertanejo para você, de bem com a vida, sempre sorrindo para um novo dia, na melhor sintonia, na melhor companhia. Alô, DJ! Estamos chegando mais uma vez no melhor do sertanejo. Como é que você tá, chamada? Tá tudo bem? Tá tudo certinho? Hoje tem aquele combo de salgadinhos lá do Adãozinho da Lanchonete da Lari Salgados. E vamos que vamos, hein? Ô, DJ, se acabar a pilha do mouse, troca pra gente, né, meu filho? Não complica, não.

0: Quarta-feira maravilhosa e gostosa. 4:03. Ótima tarde. Segura, chunadu.
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0: Sou eu mesmo, chunado e chunada. Quem aí tá falando sério? Quem aí tá falando de amor? Bora. Bora pra mais um dia especial. Gostoso demais.

0: João Bosque, Vinícius. Ô, bebê, eu tô falando sério. Você tem que saber. Tá escrito. Dá pra ver na testa.
1: Eu também te quero.
0: É Sertanejo dos Bons. É quarta-feira, 8 de julho de 2026. E estamos aqui.
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0: Sertaneja. 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Alô, japonês. 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
1: O importante é ter você quase definido, Cristiano Araújo, deixando saudades aqui com a gente, né? E pra você que é fãzaço, tá sempre comigo por aqui, curtindo no Sertanejão dessa tarde gostosa. Bom, gente, ó, liberado espaço, a galera pode mandar mensagem de áudio, de texto. JP, o que tem hoje de sorteio? Já tem pra você um combo de salgados e refrigerante Labalar e Salgados e do Adãozinho da Lanchonete. Você participa no 998330610, tá? Mensagem de áudio, de texto, daquilo que for mais prático pra você. Quem planta respeito, colhe amizade. Coração sertanejo aguenta a seca, mas sofre com a saudade. E a gente vai tocando o trem por aqui até às 7 da noite. E você pode, de quebra, faturar, ganhar o nosso combo de salgadinhos e refrigerante da Lari Salgados e do Adãozinho da Lanchonete. É 4 e 13. Boa tarde.
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5: Ei, lasqueira. É o melhor do sertanejo pra você por aqui, sempre no oferecimento de toda essa galera que faz acontecer. 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Também comigo por aqui, a turma do Bar do Zezão, hein? 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Alô, Bar do Zezão! Eita, coisa boa demais! Anota aí, bebê, o DJ.
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1: Ê, lasqueira, nunca mais.
0: Mais ou não. Nunca mais.
1: Que isso, hein? Dá o som de Luan Santana. É, nunca mais. Ô, meu parceiro, como é que tá as coisas aí, Diegão? Diegão tá mandando mensagem aqui, falou assim, JP, manda um salve lá pra galera da JKS. Deixa comigo então, Diegão. Você tá aí? Onde você tá? Fala comigo.
2: Como é que você tá?
1: Beleza?
2: E aí, tudo certo, né? Resolvido?
1: Certo.
2: Manda um abraço pra molecada da JKS, o japonês lá, da oficina deles lá. O Kelvin deve estar lá trabalhando. O Eli deve ter ido embora, já aquele japonês lá.
1: Ah, o Eli, fala pra você, liso. Juninho.
2: O Kev trabalhando, o Kev tá até tarde, tá trabalhando.
1: Sim.
2: Agora o japonês deve ter ido embora, Mordessa. Manda um abraço pra eles lá.
1: Falou, abraço, Kev. Alô, Juninho. Alô, Analice.
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0: amici, igual, ei, bebê! Fernando e Sorocaba!
1: Você diz que não me ama, você diz que não me quer, mas fica pagando pau!
0: Qual é que é, bebê?
1: Todo dia seu teatro é exatamente igual.
0: Aí sim, hein?
1: Que me odeia, mas paga pau!
0: Simbora, chamada! Odeio paga pau? Fala aí! Manda pra gente em 998330610. Valendo salgadinhos da Lari Salgados e da Dãozinha da Lanchonete. Refrigerante e muito mais pra você. Vai mandando aí daqui a pouquinho. A gente passa e faz uma geral aqui no nosso WhatsApp, tá bom? 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
8: É, bebê, é sertaneja. A galera sempre curtindo por aqui comigo, hein? 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Ô, gente, hoje tem sorteio. Tem aquele combo gostoso de salgadinhos, refrigerante, mini churros, lá da Lari Salgados e da Donzinho da Lanchonete. E o pessoal já tá participando aqui, tá? Tá o seu Samir comigo. Aquele grande abraço aí, seu Samir. Grande abraço pra você, pra toda a turma. O Claudemir da Cartec também sempre com a gente. O pessoal lá do Vladimir. Alô, Vladimir, prova do laço. A Danila. O Pete, o Reginaldo, o pessoal sempre com a gente. Aquele grande abraço pra vocês aí também, tá bom? O meu amigo Clebinho. Alô, Clebinho. Tá junto aí com o Mateuzinho, Michael. Grande abraço pra vocês, hein? O Júnior também, que tá sempre comigo nessa sintonia. O Pedro, o Danilo Rueda, aquele grande abraço. Abraço ao pessoal da Droga Centro também, sempre com a gente. Grande abraço pra vocês. O açougue do Tiagão, e tá lá. É, o açougue do Tiagão tá lá na São Sebastião, querendo concorrer aqui da Lari Salgados. Tá o Tiagão, a Jaque e toda a sua equipe, né, Tiagão? Quem mais? Pessoal aqui também da Tem Tudo, do Shopping Tem Tudo. Grande abraço aí pra galera toda. Alô, Cintia, alô, Rose. Abraço pra vocês aí, tá bom? O meu amigo Wellington do Cabelo aqui de frente também. Pessoal da Casa das Peças, grande abraço pra vocês. O Claudemir lá da Cartec. Alô, Claudemir. Como é que tá as coisas aí? Tudo bem? Tudo certinho? Meu parceiro, ele, o Marcos, Cartec Estética Automotiva. Autoelétrica e Estética Automotiva, hein? E não pode faltar o pessoal da Lumodas também, sempre comigo. Alô, Lídia, Raíssa, quem mais? A Duda, a Edilene, toda essa galera faz parte do Sertanejão, hein? A Lídia falou assim, manda um abraço pra minha mãe, a dona Sebastiana, lembrando, e ela quer participar do sorteio, hein, JP? Aquele grande abraço aí, Lídia. JP, coloca nosso nome aí, quero concorrer aqui pra turma toda. E toca a música Como É Grande o Meu Amor por Você. Raíssa mandando pra Duda. Ô, Duda, a Raíssa tá aqui, tá, hein? Tá pegando seu pé aí, Dudinha. Parabelo! Alô, Parabelo! Zezé de Camargo, Parabelo! É, pra não pensar, esse aí você ouviu cedo, né? A gente cantando lá na Bela Ville. Hã? Eu e o Luiz? É moda boa essa daí. Ó, vai comigo. Só os apaixonados aqui, ó. Só pros apaixonados. Na palminha da mão. Aqui. 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

0: 4h52. Imagina com essa amiga, bebê.
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0: Sou eu aqui na 99.FM. Gustavo Lima, Mundo de Ilusões.

0: apaixonadão. Esse daí é Gustavo Lima. Alô, Batata, o homem da goiaba, tá lá no bar do Ayrton, lá na São Pedro. Pessoal curtindo todo em peso lá. Eita, coisa boa demais que tá rolando por aí, ô Ayrton. Pessoal do bar do Ayrton aí na São Pedro. Aquele grande abraço pra vocês aí, tá bom? A Edilene da Lumodas também comigo por aqui. A Dudinha. Toda essa galera participando, Clóvis Rodrigues. A galera também sabe de onde? 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Ô DJ, 456? Segura mais um pouquinho aí. Segura. Aê, DJ. Calma. 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
1: É, sertanejão, galera, toda curtindo por aqui comigo nessa tarde de quarta-feira. 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
1: É, o Porteira Sertaneja pra você dessa tarde maravilhosa, gostosa. E a gente segue, hein? Segue firme aqui. Junto ao DJ, junto com o DJzão meu que tá por aqui. DJ, hein? falar um trem pra você. 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Quem mais está por aqui comigo? Oi, DJ! Esse é o DJ. Ah, tá, bora aqui então, ó. 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Comigo aqui, no Melhor do Sertanejo. Vai um modão já pra vocês aí, tá bom? 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Agora sim, DJ, que você preparou aí? Modão? Só falar pra mim qual é.

Alô, Idalécia, alô, Anderson! Alô, Charles! Boacharia lá do Idalécia, pessoal todo curtindo! O amor é lindo, hein? Ei, Charlie, tá amando? Charlie é apaixonado, rapaz. 5h19, ó. Vai lá pro Charles, vai lá pro Anderson. Pra toda a equipe lá da Boacharia do Idalécia, tá com a gente.

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5: É, e por aqui a gente segue no melhor do sertanejo. Já já tem sorteio. Já já, daqui a pouquinho. Aqui pra você na 99.1 FM. É, bebê, tem salgadinhos, tem mini churros. Lá da Donzinho da Lanchonete Lar e Salgados, tá bom? Vai mandando aí, 998-33-0610. 998-33-0610. Pode pôr mensagem de áudio, de texto. A gente vai lendo pra você por aqui. Alô, Pildo Doreta, aquele grande abraço pra você aí. Tem esse modão aqui que vai ter que a gente não escuta. Mas calma aí, DJ. Dá uma segurada aí, deixa eu faturar aqui. Deixa eu falar da Milka. Vai construir ou reformar? Vai ou não? 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
5: 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Essa é boa, hein? Essa daí é modão. É, bebê. Boa tarde, JP. Gostando de participar do sorteio. Deixa o nome aí.

0: Alô, dona Janaína Aparecida! Tá participando já, daqui a pouco tem muito mais pra você aqui no Melhor do Sertanejo. 5h39, um beijo lá também pra oficina do Patrick.
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0: Ei, lasqueira, bom demais, assino com X. Gilberto e Gilmar, tocando pra você por aqui comigo, JP Ribeiro. 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
2: Ferida curada, tocando pra você por aqui no Melhor do Sertanejo. Já já tem sorteio, hein? Lá da Lara e Salgados e do Adãozinho da Lanchonete. Ó, 5h55, ô DJ. Dá uma segurada aí, DJ. Deixa eu também falar aqui, ó. 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Ei, coisa boa. Zé Neto Cristiano, ferida curada. Já já tem meditação da tarde.
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0: 5h57. Daqui a pouco tem meditação da tarde.
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0: Já já tem sorteio pra você aqui na 99.fm. Lá em Salgados, Zé Donzinho, Lanchonete.

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2: Paranapanema, 6:00.
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1: A oração do Ângelus. Em nome do Pai, do Filho e do Espírito Santo. Amém. O anjo do Senhor anunciou a Maria, e ela concebeu pelo Espírito Santo. Ave Maria, cheia de graça, o Senhor é convosco. Bendita sois vós entre as mulheres, e bendito é o fruto do vosso ventre, Jesus. Santa Maria, Mãe de Deus, rogai por nós, pecadores, agora e na hora de nossa morte. Amém. Eis a escrava do Senhor. Faça-se em mim segundo a vossa palavra. Ave Maria, cheia de graça, o Senhor é convosco. Bendita sois vós entre as mulheres, e bendito é o fruto do vosso ventre, Jesus. Santa Maria, Mãe de Deus, rogai por nós, pecadores, agora e na hora de nossa morte. Amém. E o Verbo Divino encarnou e habitou entre nós. Ave Maria, cheia de graça, o Senhor é convosco. Bendita sois vós entre as mulheres, e bendito é o fruto do vosso ventre, Jesus. Santa Maria, Mãe de Deus, rogai por nós, pecadores, agora e na hora de nossa morte. Amém. Rogai por nós, Santa Mãe de Deus, para que sejamos dignos das promessas de Cristo. Ave Maria, cheia de graça, o Senhor é convosco. Bendita sois vós entre as mulheres, e bendito é o fruto do vosso ventre, Jesus. Santa Maria, Mãe de Deus, rogai por nós, pecadores, agora e na hora de nossa morte. Amém. Pai nosso que estais no céu, santificado seja o vosso nome. Venha a nós o vosso reino. Seja feita a vossa vontade, assim na terra como no céu. O pão nosso de cada dia nos dai hoje. Perdoai as nossas ofensas, assim como nós perdoamos a quem nos tem ofendido. E não nos deixeis cair em tentação, mas livrai-nos do mal.
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1: É o seu modão de todos os dias. E a galera participando comigo por aqui na 99.fm. Vamos passar no WhatsApp aqui, DJ. JP, gostaria de participar aí do sorteio, hein? Pra nunca dizer adeus, toca aí pro Paraíba e pra Janaína. Alô, Janaína, alô, Paraíba! Quem mais tá por aqui comigo? A Katherine Letícia, pessoal lá do Teto, aquele grande abraço pra vocês aí, tá bom? A dona Maria Aparecida Gomes, JP, quem é a Maiara? É, manda um alô pra minha avó, dona Sebastiana, lembrando que quero participar do sorteio da Lari. Valeu, Maiara, um beijo pra você, tá bom? Quem mais tá comigo por aqui? A dona Inês Gomes. Boa tarde. Alô, Osvaldil. Aquele grande abraço pra vocês aí. Valeu pelo carinho. Obrigado sempre pela audiência. O Dema também tá por aqui. Alô, dona Sebastiana. Alô, Maiara. Ó, tem essa aqui, ó. Ela vai gostar, hein?

0: Alô, é o Sukitsu! Alô, seu Samir! Rafaela Garcia! Já já tem sorteio da Lari Salgado, Zé Donzinho, Lanchonete, Mário Maraíza, Henrique Juliano, a pergunta!
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0: Inevitavelmente. Alô, turma aí do Bar do Zezão. Alô, Cristina. Aí sim, hein? Kelly e Cristina, boa noite. Boa noite, Michael, Rafaela. Seu Samir, que grande abraço.
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0: 6h32.
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0: Já, já tem sorteio chegando aqui na 99.fm pra essa galera que tá participando comigo aí desde as 4 da tarde. É só modão aí, DJ. Daqui a pouquinho, Lari Salgados e Adãozinho da Lanchonete. Vamos que vamos, trechonado.
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0: 6h49. Já, já lá no Ricardão, hein?

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Chegou a hora da gente saber quem tá levando pra casa. E hoje vai ficar lá com a nossa, ou o nosso amigo que tá participando aqui. Quem que é o DJ? Michael Bueno ou Tainá Bueno. Os dois mandou aqui o nome do WhatsApp. É pros dois, tá bom? Confirma pra gente aí. Aperta o verde e confirma, como diz o Cris Silveira.

0: que nos acompanha em todo o país.
1: Quarta-feira, 8 de julho de 2026.
0: Vamos ao destaque do dia na Voz do Brasil.
1: Vacinação infantil.
0: Pneumo 20 contra a pneumonia e meningite está disponível nas unidades básicas de saúde. Gabriela Noronha.
2: A Pneumo 20 é indicada para bebês no primeiro ano de vida e crianças menores de 5 anos que ainda não completaram o esquema de vacinação recomendado.
1: Proteção às mulheres.
0: Ligue 180 registra denúncias de violência e funciona 24 horas todos os dias da semana. Pablo Mundim.
3: O Ligue 180 também orienta familiares, amigos, vizinhos e qualquer pessoa que queira saber como agir diante de uma situação de risco.
1: E vamos falar hoje sobre a Rede Nacional de Proteção e Defesa dos Direitos Humanos das Pessoas Idosas.
0: Quem vai explicar pra gente mais sobre o tema é o Secretário Nacional dos Direitos da Pessoa Idosa, Alexandre da Silva.
4: São todas aquelas pessoas, aquelas instituições, aqueles órgãos que atuam no segmento da pessoa idosa e que garantam a defesa, a promoção, a mitigação de violações e violências e a garantia de mais direitos.
1: Hoje, na apresentação da Voz do Brasil, eu, Mariana Jungmann e Luciano Seixas.
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1: Crianças menores de 5 anos e grupos prioritários já podem procurar o posto de vacinação mais próximo para se protegerem com a Pneumo 20.
0: O imunizante previne contra 20 sorotipos da bactéria causadora de doenças graves, como pneumonia e meningite.
1: A ideia é diminuir as hospitalizações, sequelas e óbitos em função das doenças.
2: A vacina Pneumo 20 está disponível nas unidades básicas de saúde e demais pontos de vacinação em todo o país. Éder Gatti, diretor do Programa Nacional de Imunização do Ministério da Saúde, explica que o imunizante vai substituir gradualmente a Pneumo 10 contra a bactéria causadora de doenças como pneumonia e meningite.
5: O Ministério já tinha uma vacina no SUS que era a Pneumo 10, é uma vacina que cobria contra 10 tipos da bactéria pneumococo, só que agora nós estamos atualizando para uma vacina que cobre contra 20 tipos de pneumococo, ou seja, é um número maior de tipos de bactéria que a vacina protege. E com isso, a gente espera diminuir ainda mais a ocorrência de meningite e pneumonias em crianças.
2: A Pneumo 20 é indicada para bebês no primeiro ano de vida e crianças menores de 5 anos que ainda não completaram o esquema de vacinação recomendado. Segundo Eduardo Jorge da Fonseca, presidente do Departamento de Imunizações da Sociedade Brasileira de Pediatria, a imunização nesta faixa etária é fundamental para prevenir internações e reduzir mortes associadas às infecções pneumocócicas.
6: São as crianças menores de 2 anos as que mais internam e as que mais morrem, ou seja, tem maior incidência e maior letalidade. Então, esse é o grupo mais importante, é um grupo prioritário para a prevenção das doenças pneumocócicas invasivas, como a gente chama.
2: A Pneumo 20 também é indicada para indígenas com mais de 5 anos sem histórico vacinal, idosos com 60 anos ou mais que estejam acamados ou institucionalizados e pessoas com condições clínicas especiais. O histórico de vacinação pode ser acompanhado pela caderneta digital de saúde da criança, disponível no aplicativo Meu SUS Digital. Reportagem Gabriela Noronha.
0: A doença de Chagas é transmitida principalmente por um inseto conhecido como barbeiro e pode levar à morte, especialmente em populações vulneráveis.
1: Isso porque a infecção pode evoluir de forma silenciosa por anos e, quando não tratada, pode levar a graves complicações cardíacas e digestivas.
0: Para tratar a doença, a Anvisa publicou o registro de um novo medicamento voltado a pacientes menores de 18 anos.
1: É o Lampti, feito de substâncias que danificam o parasita e que levam à sua eliminação do organismo.
7: A Agência Nacional de Vigilância Sanitária Anvisa aprovou o registro do medicamento Lampti, indicado para o tratamento da doença de Chagas em pacientes pediátricos. O produto pode ser utilizado desde recém-nascidos com peso mínimo de 2,5 kg até adolescentes menores de 18 anos. A doença de Chagas é causada pelo protozoário Trypanosoma cruzi e está entre as principais doenças negligenciadas no Brasil. A infecção pode permanecer permanecer sem sintomas por muitos anos e, quando não tratada, provocar complicações graves, principalmente no coração e no sistema digestivo. O Lampit é um medicamento antiparasitário que atua na eliminação do parasita responsável pela doença. A aprovação do registro foi publicada pela Anvisa no Diário Oficial da União, com a Resolução 2631 de 2026. Claudimário Carvalho, para a Voz do Brasil.
0: Buscar ajuda pode ser o primeiro passo para interromper um ciclo de violência contra as mulheres.
1: O Ligue 180 funciona gratuitamente, 24 horas por dia, e também pode ser acessado por canais digitais como o WhatsApp.
0: Os atendentes são especializados para oferecer ajuda imediata, indicando os caminhos para a solução do problema.
3: É por meio do Ligue 180 que milhares de mulheres encontram acolhimento, orientação e encaminhamento para a rede de proteção em todo o país. Cada atendimento começa por uma escuta qualificada e humanizada. O serviço funciona 24 horas por dia, todos os dias da semana, e pode ser acionado pela própria vítima ou por qualquer pessoa que queira denunciar uma situação de violência contra a mulher. A coordenadora de atendimento da central do Ligue 180, Juliana Costa, explica como funciona o atendimento.
8: A denúncia é registrada pelas nossas atendentes. Posteriormente a isso, nós temos uma equipe também especializada que faz a análise dessa denúncia. Então, entrando em contato com o Ligue 180, a pessoa que nos contatar vai ter ali um atendimento especializado e essa atendente ela vai identificar qual é a necessidade dessa pessoa.
3: Segundo o Anuário Brasileiro de Segurança Pública, em 2025 foram registrados cerca de 1.470 feminicídios, o maior número desde que o crime passou a ser tipificado em 2015. Apenas no primeiro trimestre deste ano, já foram contabilizadas 399 mortes. Também cresceram os casos de violência no ambiente digital, como ameaças, perseguição nas redes sociais, invasão de contas e divulgação não autorizada de imagens íntimas. Nos cinco primeiros meses de 2026, o Ligue 180 registrou mais de 16 mil ocorrências desse tipo de violência. A coordenadora de atendimento do Ligue 180 do Ministério da Saúde, Nery Araújo, alerta que o combate ao feminicídio é responsabilidade de todos.
9: É importante que o Brasil inteiro, a sociedade inteira, todo mundo, igrejas, feiras, times de futebol, escolas, templos religiosos, todo mundo seja envolvido. Por quê? Porque não é um problema só da mulher, é um problema de todos nós.
3: Além de atender mulheres em situação de violência, o Ligue 180 também orienta familiares, amigos, vizinhos e qualquer pessoa que queira saber como agir diante de uma situação de risco. O atendimento é sigiloso e pode ser feito de qualquer lugar do mundo. Além dos 180, denúncias e informações podem ser feitas pelo WhatsApp no telefone DDD 61 9610 0180. Reportagem Pablo Mundim.
1: O Cidadão conta com uma nova plataforma do programa Luz para Todos.
0: O aplicativo permite registrar e acompanhar solicitações de atendimento, facilitando a identificação de famílias que ainda vivem sem acesso à energia elétrica.
10: O aplicativo do programa Luz para Todos permite a cidadãos, lideranças comunitárias e instituições registrarem e acompanharem as solicitações de instalação de energia elétrica. A iniciativa é voltada para o público que mora em áreas rurais e regiões remotas do país. Segundo André Dias, diretor do Departamento de Universalização e Políticas Sociais de Energia Elétrica do Ministério de Minas e Energia, o aplicativo permite acompanhar as solicitações feitas ao programa e se existem subnotificações.
11: Hoje, nós estimamos que há no Brasil cerca de 220 mil unidades consumidoras, famílias sem acesso à energia, mas a gente entende que esse número pode estar subnotificado, possa ser maior, e aí o aplicativo vai usar justamente esse conhecimento.
10: O aplicativo Luz para Todos está disponível nas lojas de aplicativos para celulares e pode ser baixado por qualquer pessoa de forma gratuita. Ao abrir o pedido para instalação de energia elétrica, o cidadão deverá tirar foto da unidade a ser atendida. Por meio do georreferenciamento, o Ministério de Minas e Energia vai localizar o endereço e encaminhar a solicitação para a concessionária de energia elétrica responsável pela região. Não será preciso acesso à internet para registrar o pedido. Reportagem Luana Karen.
1: embaixadores estrangeiros que não residem no Brasil participaram nesta quarta-feira, no Palácio do Itamaraty, da cerimônia de entrega das cartas credenciais.
0: O ato habilita oficialmente os diplomatas diante do chefe de Estado do país onde vai atuar.
1: As cartas foram assinadas pelo presidente da República perante o governo anfitrião e dão início à missão diplomática.
0: Ao todo, 14 embaixadores não residentes no país foram oficialmente credenciados.
1: Um espaço para que as mulheres idosas participem da construção de políticas públicas voltadas a elas.
0: O Fórum Nacional pelo Protagonismo e Mobilização das Mulheres Idosas reúne organizações, movimentos sociais e representantes do poder público.
1: Entre os desafios tratados no fórum estão a saúde mental dos idosos, autonomia econômica e combate ao preconceito etário.
0: A secretária nacional de Autonomia Econômica e Política de Cuidados, Joana Célia dos Passos, fala mais sobre o fórum.
12: Esse fórum, ele tem a duração de 2 anos e uma das competências dele é promover iniciativas para o fortalecimento das organizações de participação social de mulheres idosas, para que a gente possa ampliar a capacidade de mobilização, o protagonismo, a autonomia e a incidência no debate sobre as políticas para esse grupo de mulheres idosas.
1: Segundo o IBGE, o Brasil possui 32 milhões de pessoas com 60 anos ou mais, sendo 55% mulheres.
0: E vamos falar agora da Rede Nacional de Proteção e Defesa dos Direitos Humanos da Pessoa Idosa, RENAPID.
1: Ela tem como objetivo garantir uma articulação entre os órgãos públicos que atendem essa população.
0: Nós conversamos com o secretário nacional dos Direitos da Pessoa Idosa, do Ministério dos Direitos Humanos e da Cidadania, Alexandre da Silva, sobre como vai funcionar essa colaboração. Acompanhe. Boa noite, secretário. Explica pra gente o que é essa rede de proteção às pessoas idosas. Que entidades formam essa rede?
13: A RENAGP é a Rede Nacional de Proteção e Defesa dos Direitos Humanos das Pessoas Idosas. É uma rede que vem sendo pensada e solicitada pela participação social desde a nossa conferência, a primeira conferência de 2006, e que agora, em 2026, ela se realiza. São convidados todos os entes federativos, todas as pessoas que atuam no parlamento, no sistema de justiça, entidades privadas, entidades públicas, ONGs, universidades, enfim, são todas aquelas pessoas, aquelas instituições, aqueles órgãos que atuam no segmento da pessoa idosa e que garantam a defesa, a promoção, a mitigação de violações e violências e a garantia de mais direitos.
1: Agora, secretário, essa rede ela funciona para um acompanhamento mais próximo, por exemplo, de idosos que estejam em situações vulneráveis, vamos supor, idosos que vivam sozinhos, precisem desse acompanhamento, essa rede atua assim também?
13: Esse é um dos focos, mas eu vou dizer que o foco central dessa RENADP é a intersetorialidade. Para quem não está acostumado com esse termo, é dizer que algumas soluções para as pessoas idosas, ou para outros grupos também, elas precisam sempre de uma articulação com mais de um setor. Um exemplo, pode acontecer uma dificuldade da pessoa idosa em acessar um serviço de saúde. Isso pode ser decorrente do transporte, isso pode ser decorrente da dificuldade dela em ler, então ela não consegue muitas vezes pegar um ônibus ou chamar um táxi porque ela não consegue ler. E aí pode ser um outro problema, o transporte em si, que pode estar disponível ou dificultoso naquela região. Então a resposta intersetorial é o ponto central. E sim, é o objetivo também da gente, o quanto antes, enquanto sociedade, detectarmos que uma pessoa idosa está numa condição de violência ou de violação e que isso gera um risco para ela de vida, que o quanto antes ela possa ser retirada dessa situação ou que o agente causal ou a situação também possa ser o mais rápido possível eliminada ou eliminado.
0: E como é que os próprios idosos, os familiares ou amigos podem acionar essa rede?
13: A RENAGP ela vai ter uma estrutura que precisará funcionar tanto no âmbito municipal, estadual e federal. Então vejamos, se o problema for municipal, nós vamos criar essa rede no município para que esses essas entidades, esses órgãos, a gestão municipal, uma secretaria específica, consiga dar a resposta o quanto antes. Mas, por vezes, um problema que envolva, por exemplo, uma questão de uma estrada estadual, eu já teria que procurar a instância estadual para dar essa resposta, ou muitas vezes é uma questão ministerial, alguma ação que possa ser garantida por um ministério. Então, essa pessoa idosa ou familiar, quando perceba uma situação como essa, ela vai procurar algum desses agentes, dessas entidades, desses órgãos que estão vinculados a essa rede, para poder acionar a resposta mais efetiva. Cabe lembrar aqui que o Brasil já tem, dentro do seu estado, a experiência de alguns municípios e alguns estados que já fazem uma rede. Então, nós não estamos partindo do zero, esse é um ponto positivo. A ideia nossa agora é entender o que nós podemos construir coletivamente, e já houve até uma oficina para começar a conversar com essas pessoas que já estão envolvidas em alguma rede, seja ela municipal ou estadual, e perceber como essa rede pode ser construída do que nós chamamos tanto de baixo para cima, ou seja, a partir das experiências e realidade dos municípios, e o quanto os governos estaduais, distrital e a União precisam se organizar para concluir as boas respostas, ou também o contrário, o quanto a União vai também construir essa rede dialogando com os estados e o Distrito Federal para poder alcançar os municípios ou, no caso do DF, as regiões administrativas também.
1: Para a gente tentar deixar um pouquinho mais claro, secretário, sendo um caso como o senhor mencionou, né, um problema que o idoso tenha com o transporte, ele deve, nesse caso, por exemplo, procurar a prefeitura da cidade dele, e aí a prefeitura também vai estar, os órgãos da prefeitura vão estar ativos nessa rede, e aí caso se identifique outras necessidades desse idoso, a rede toda pode ser acionada? É assim que funciona?
13: Isso, um bom exemplo, exatamente isso. Então, se for uma questão de transporte, a pessoa idosa que consiga alcançar a prefeitura e a secretaria específica pode fazer da forma como você explicou mesmo, ou muitas vezes a gente pode ter uma liderança comunitária, você pode ter às vezes um agente, um pessoal da saúde ou da assistência que frequenta aquela casa e vai levar para algum órgão específico, seja o conselho municipal, caso exista na região, para poder muitas vezes chegar também a um órgão responsável, ou muitas vezes até se tiver uma empresa privada de ônibus que esteja vinculada nessa rede para querer de fato, já sabendo que muitas vezes isso já aconteceu, que ela também tenha uma resposta mais efetiva, ou muitas vezes até a prefeitura que vai pensar um ponto de ônibus, é um bom exemplo. Então, são vários caminhos que nós queremos criar justamente para que a pessoa, tanto aquela que tenha mais autonomia, independência e conhecimento, buscar a prefeitura, ou muitas vezes ver quem são os atores que vão circular naquele território que possam captar essa denúncia e poder encaminhar para um órgão mais específico.
0: Secretária, a rede também prevê a realização de diagnósticos sobre o envelhecimento populacional. De que forma isso pode se converter em políticas públicas posteriormente?
13: Esse diagnóstico ele é fundamental, é ele que vai balizar muito do que nós já fazemos no âmbito nacional, tanto União, Estados, DF, municípios, para ver quais são as demandas atuais. Então, hoje, quando falamos de envelhecimento de pessoas idosas, é muito importante que as ações sejam centradas a partir das demandas das pessoas idosas. E hoje nós temos uma série de informações que possam vir tanto das gestões municipais, com os dados obtidos por meio de suas secretarias, pode ser também a partir dos institutos de pesquisa que nós temos, geração de dados que nós temos no nosso país, e também a partir daquilo que é conduzido e pensado no âmbito governamental e também federal. Então, esse diagnóstico ajuda muitas vezes a criar programas que são feitos no âmbito federal. Existem alguns criados já, também no âmbito estadual, e também pela pactuação que a gente pode fazer entre esses três entes, municípios, estados e governo. Então, é fundamental que os diagnósticos aconteçam, e mais do que fundamental para a gestão, que isso fique sempre à disposição das da participação social da sociedade como um todo. Então, a transparência, a divulgação, a linguagem simples desses diagnósticos também faz parte da RENADP de disseminar cada vez mais o conhecimento, porque esse também é um ponto bastante preocupante. Quando falamos de pessoas idosas, muitas vezes existe uma certa invisibilização de alguns dados, e a RENADP vem justamente para poder colocar isso mais à disposição da sociedade, de conselhos, de entidades, movimentos sociais que também estão atuando na defesa dos direitos para as pessoas idosas.
1: Agora, secretário, a gente tem só mais alguns segundinhos, mas o senhor mencionou aí que lideranças comunitárias, por exemplo, né, ou organizações da sociedade civil também podem compor a rede, assim como as prefeituras, e aí quem quer fazer parte dessa rede, essa pessoa deve proceder como, né, ou esse organismo? Eles precisam procurar a Secretaria Nacional dos Direitos da Pessoa Idosa?

0: Muito bem, nós conversamos com o secretário nacional dos direitos da pessoa idosa, Alexandre da Silva. Muito obrigado, secretário, pela entrevista à Voz do Brasil.
1: Obrigado a vocês, a todos os ouvintes e as ouvintes. Uma boa noite.
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3: Quem for fazer o Exame Nacional de Desempenho dos Estudantes ainda tem tempo para solicitar atendimento especializado.
0: Saiba mais com Thaís Araújo.
4: Está aberto o prazo de solicitação de atendimento especializado e para o requerimento de tratamento pelo nome social para os participantes do Exame Nacional de Desempenho dos Estudantes, o ENAD 2026. Os interessados têm até o dia 24 de julho para fazer essa solicitação em relação ao ENAD de bacharelados e cursos superiores de tecnologia. O pedido deve ser realizado diretamente pelo estudante por meio do sistema ENAD e o resultado será divulgado no dia 31 de julho. Em caso de negativa, os estudantes terão prazo para recurso entre os dias 3 e 7 de agosto. A prova está marcada para o dia 29 de novembro. O Exame Nacional de Desempenho dos Estudantes é aplicado a todos que estão concluindo o ensino superior. Thaís de Araújo, para a Voz do Brasil.
3: Forças Integradas de Combate ao Crime Organizado realizam nesta quarta-feira operações em 16 estados em investigações envolvendo organizações criminosas.
0: As medidas incluem 181 mandados de busca e apreensão, 93 mandados de prisão e outras medidas cautelares determinadas pela Justiça.
3: Estão sendo apurados indícios de crimes como tráfico de drogas, de armas e também lavagem de dinheiro.
0: As Forças Integradas reúnem instituições federais e estaduais para atuação conjunta.
3: Foram as notícias do governo federal.
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3: Com produção da empresa Brasil de Comunicação.
0: Fique agora com o Minuto do TCU. Em seguida, as notícias do Poder Judiciário e do Congresso Nacional. Boa noite.
3: Boa noite. Até amanhã.
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6: O Tribunal de Contas da União avaliou a política de autoprodução de energia elétrica, usada por empresas e outros consumidores que geram energia para consumo próprio. A auditoria identificou que as regras atuais dão incentivos econômicos aos autoprodutores, mas podem aumentar custos para os demais consumidores. O tribunal constatou que os autoprodutores usam a infraestrutura do sistema elétrico, mas não contribuem de forma suficiente para manter a estabilidade do serviço. O TCU também apontou o baixo nível de maturidade no desenho, na institucionalização e no monitoramento da política pública. O tribunal recomendou que o Ministério de Minas e Energia formalize diretrizes, objetivos, metas, indicadores e estrutura de acompanhamento para a política. Saiba mais em tcu.gov.br.
5: 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Você vai ouvir agora notícias do Poder Judiciário.
7: Presidente do STF do CNJ participa da instalação de varas especializadas no combate ao crime organizado em São Paulo.
8: STJ reconhece dano moral coletivo por demora na demarcação de território quilombola em Sergipe.
7: Desembargador pernambucano é indicado para ocupar vaga de ministro do TST.
8: Boa noite, eu sou o Arthur Filho.
7: E eu sou Walter Lima.
8: O presidente do Supremo Tribunal Federal e do Conselho Nacional de Justiça, ministro Edson Fachin, afirmou nesta quarta-feira que a criação de varas especializadas no combate ao crime organizado representa uma resposta concreta do judiciário ao avanço das facções criminosas no país.
7: O ministro participou da solenidade de instalação das novas varas estaduais especializadas em organizações criminosas e lavagem de bens, direitos e valores do Tribunal de Justiça de São Paulo. Marta Ferreira.
9: O enfrentamento ao crime organizado tem sido uma das prioridades da gestão do ministro Edson Fachin. Durante a cerimônia, ele afirmou que o crime organizado

0: não é apenas um problema de segurança pública, mas uma ameaça ao próprio Estado de Direito Democrático. Fachin também ressaltou que o Judiciário tem ampliado a atuação para combater novos mecanismos utilizados pelo crime organizado, como o uso de plataformas clandestinas de apostas eletrônicas e de empresas aparentemente ilícitas para lavagem de dinheiro.
1: Não estou, é claro, a me referir ao mercado regulado, mas estou a me referir, sim, às plataformas clandestinas e também às empresas que têm sido utilizadas como instrumentos de organizações criminosas.
0: A instalação das novas varas está alinhada aos projetos conduzidos pelo Conselho Nacional de Justiça para ampliar a especialização judicial no enfrentamento ao crime organizado em todo o país.
2: A União e o INCRA terão de indenizar um quilombo em Sergipe.
3: O STJ reconheceu danos morais coletivos devido à demora na demarcação do território. Fátima Uchoa.
4: A comunidade Catuabo foi reconhecida como remanescente quilombola em 2006 e o território identificado e delimitado em 2017, mas até hoje não saiu o decreto de desapropriação para a continuidade da regularização territorial. O Ministério Público Federal ajuizou a ação civil pública contra a União e o INCRA, pedindo a conclusão do procedimento e indenização por danos morais coletivos. O juízo de primeiro grau e o TRF5 determinaram a finalização do procedimento, mas não reconheceram dano moral coletivo. Já a primeira turma do STJ considerou que a demora injustificada do poder estatal em efetivar um direito constitucional gera dano moral presumido, que não exige prova de abalo psicológico. O relator foi o ministro Paulo Sérgio Domingues.
2: Presidente Lula indica desembargador para ministro do TST.
3: O pernambucano Sérgio Torres precisa ainda passar por sabatina no Senado. Marla Lacerda.
5: O desembargador do Tribunal Regional do Trabalho da 6ª Região foi indicado pelo presidente da República para ocupar a vaga aberta com a aposentadoria da ministra Dora Maria da Costa. Magistrado de carreira, Sérgio Torres já atuou no TST como desembargador convocado e recentemente foi eleito presidente da Academia Brasileira de Direito do Trabalho. Se aprovado na sabatina da Comissão de Constituição e Justiça do Senado Federal, tem ainda a votação no plenário da Casa.
2: Justiça Federal determina que a União formule plano para tornar acessíveis todos os sites da Administração Federal.
3: A decisão atendeu a pedido do MPF. Vanessa Pereira.
6: O aperfeiçoamento dos sites da Administração Pública Federal é apenas um dos pedidos da ação, que busca garantir a autonomia de pessoas com deficiência no uso de plataformas digitais públicas e privadas. Ao final do processo, o MPF pretende que a Justiça Federal determine à União a regulamentação do artigo 63 da Lei Brasileira de Inclusão, que torna obrigatória a acessibilidade digital.
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2: A você uma boa noite.
3: E até amanhã.
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9: Eu sou Paula Groba.
10: E eu sou Humberto Pinheiro.
9: E estes são os destaques de hoje do Jornal do Senado, que começa agora.
10: Senado aprova transferência automática de pensão alimentícia.
9: Chanceler Mauro Vieira será convidado a explicar alerta sobre intervenção militar no Brasil pelos Estados Unidos.
10: Crédito de 15 bilhões para exportadores vai à sanção após aprovação do Senado.
9: Boa noite.
10: Boa noite.
9: Quem depende de pensão alimentícia poderá ter mais segurança para receber o benefício em dia. O Senado aprovou um projeto que cria a transferência automática dos valores, o que pode reduzir atrasos e facilitar o pagamento.
10: Para isso, o beneficiário deverá pedir à Justiça que determine o repasse mensal com a transferência automática do valor da conta do devedor para a conta de quem tem direito à pensão, na data fixada pelo juiz. A proposta, conhecida como Pix Pensão, segue agora para a sanção presidencial. Repórter Douglas Castilho.
11: O projeto, que teve origem na Câmara dos Deputados, visa garantir a pontualidade dos pagamentos e oferecer mais segurança jurídica às famílias envolvidas. A relatora da proposta, a senadora Ana Paula Lobato, do PSB do Maranhão, ressaltou a importância da aprovação.
12: Enfrenta problema recorrente nas execuções de alimentos. A necessidade de sucessivas provocações judiciais diante de inadimplementos mensais. Trata-se de solução simples, objetiva e compatível com a natureza urgente da obrigação alimentar.
11: Uma das formas de garantir que os repasses ocorram na prática é a possibilidade de indisponibilização automática dos ativos financeiros do devedor, se ele não possuir saldo bancário suficiente para o pagamento. Para evitar abusos ou erros, o projeto também prevê que esse procedimento deve seguir as regras do Código de Processo Civil, que asseguram um controle por parte do juiz, a intimação do devedor e a correção ou cancelamento de bloqueios excessivos. A operacionalização do processo de transferências será gerida por sistema eletrônico sob responsabilidade do Banco Central.
9: E a senadora Roberta Accioli, do Republicanos de Roraima, apresentou um projeto que torna mais flexível a concessão do benefício da prestação continuada, o BPC. A proposta evita a perda automática do benefício quando houver pequeno aumento na renda familiar ou o ingresso de um integrante no mercado de trabalho.
10: O texto também prevê um período de transição de até 12 meses. Segundo a senadora, a medida permite que os beneficiários melhorem de vida sem o risco imediato de perder o auxílio. O projeto será analisado pelas comissões do Senado.
13: O projeto garante que o ingresso no mercado de trabalho não resulte na perda automática do benefício. Além disso, prevê um período de transição com reavaliação social para que essa mudança ocorra de forma gradual e segura, oferecendo mais segurança às famílias nesse momento de conquista e de reorganização de vida.
9: Já o senador Cleitinho, do Republicanos de Minas Gerais, defendeu o endurecimento de regras para as apostas online e cobrou a votação de projetos que restringem a publicidade das bets. O parlamentar alertou que o avanço desse mercado tem impactos na saúde mental, compromete a renda das famílias e aumenta os gastos públicos com saúde.
10: Segundo Cleitinho, os prejuízos causados pelas apostas exigem uma ação conjunta do Congresso e do governo federal, acima de diferenças partidárias.
14: Se literalmente agora é uma época de Copa do Mundo, que a gente está vendo aqui 35% de aumento na questão dos jogos, é momento agora da gente refletir. Hoje, infelizmente, o Brasil é o Brasil das bets. Então, espero que todos os senadores da República, como eu aqui, possam combater de uma vez por todas essa porcaria de jogo online.
9: A Comissão de Direitos Humanos aprovou um projeto que cria categorias diferentes para os casos de desaparecimento de pessoas no Brasil.
10: O objetivo da proposta é aprimorar as investigações e as buscas de acordo com cada situação. Repórter Patrícia Oliveira.
15: A proposta classifica os casos de pessoas desaparecidas em três categorias. O desaparecimento voluntário é quando um adulto decide romper contato com familiares por vontade própria. O involuntário inclui situações como acidentes, desastres, problemas de saúde mental e o sumiço de crianças e adolescentes. Já o desaparecimento forçado envolve casos relacionados à violência, coação, sequestro ou abuso de poder. Atualmente, a legislação adota uma definição única para todos os casos. Para a relatora, senadora Damaris Alves, do Republicanos do Distrito Federal, a mudança pode contribuir na atuação das autoridades pela busca, identificação e localização dos desaparecidos.
16: Os dados mais recentes demonstram que o desaparecimento de pessoas permanece como desafio grave e crescente para o poder público.
15: Em 2025, foram registrados mais de 85 mil desaparecimentos no Brasil, cerca de um caso a cada 6 minutos. O projeto segue para análise da Comissão de Constituição Educação e Justiça.
9: A Comissão de Direitos Humanos também aprovou um projeto que endurece a punição para agressões praticadas contra mulheres por razões de gênero. A proposta transforma esse tipo de violência em crime autônomo, que hoje é tratado apenas como agravante da lesão corporal, e também aumenta as penas nos casos mais graves. O texto segue agora para a Comissão de Constituição e Justiça.
10: E o plenário aprovou o projeto que torna obrigatória a divulgação do Ligue 180, canal nacional de denúncia e orientação para mulheres em situação de violência. A proposta determina que o serviço seja divulgado em meios de comunicação e em locais públicos e privados de grande circulação para ampliar o acesso às denúncias e às informações sobre a rede de proteção. O texto segue para a sanção presidencial.
9: O chanceler Mauro Vieira será convidado para esclarecer no Senado as recentes afirmações apontando risco de intervenção militar norte-americana no Brasil. O convite foi aprovado pela Comissão de Relações Exteriores.
10: O risco teria sido apontado a partir da classificação como terroristas de facções do crime organizado que atuam em nosso país. Repórter César Mendes.
17: A Comissão de Relações Exteriores aprovou o convite para que o ministro das Relações Exteriores, Mauro Vieira, esclareça aos senadores declarações recentes dadas por ele de que a classificação do Comando Vermelho e do Primeiro Comando da capital como organizações terroristas pelos Estados Unidos traria o risco de uma eventual atuação de forças militares norte-americanas no Brasil. Autor do convite, o senador Hamilton Mourão, do Republicanos do Rio Grande do Sul, quer que Mauro Vieira explique melhor de onde tirou os dados que o levaram a fazer essa afirmação, que, na opinião de Mourão, tem uma certa gravidade.
18: Apesar dos Estados Unidos recentemente vinha exercendo de forma unilateral o seu poder militar, tanto no caso recente aí da captura do então presidente da Venezuela, o ditador Maduro, como também no ataque feito ao Irã, apesar disso ser um conflito que se arrasta 46, 47 anos entre esses dois países, não é? Mas me chama atenção, face à relação que nós temos com os Estados Unidos da América, inclusive na área militar, não é? Onde combatemos juntos na Segunda Guerra Mundial, e ver por parte de uma autoridade como o ministro Mauro Vieira, uma afirmação nessa natureza. Então, eu gostaria de ouvir isso aqui do ministro.
17: A declaração de Mauro Vieira foi dada no dia 1º de julho, em resposta oficial do Itamaraty a questionamentos feitos pela Câmara dos Deputados. O comparecimento do ministro em reunião da Comissão de Relações Exteriores ainda não tem data agendada.
9: E empresas brasileiras que exportam produtos para o exterior já podem contar com uma nova linha de crédito para enfrentar os efeitos das barreiras comerciais impostas por outros países.
10: O Senado aprovou a medida provisória que libera até 15 bilhões de reais para financiar exportações por meio do Plano Brasil Soberano. Repórter Douglas Castilho.
19: A medida surge como resposta ao que ficou conhecido como tarifaços impostos pelos Estados Unidos, que elevaram as tarifas de importação daquele país a patamares de até 50%. O senador Randolfe Rodrigues, do PT do Amapá, que solicitou a inclusão da votação na pauta, comemorou a aprovação e explicou a sua importância diante da instabilidade do contexto internacional.
20: Brasil soberano é o significado de como um governo deve agir. Um governo, mesmo agredido por uma potência estrangeira, não deve ficar lamentando. Deve buscar superar a agressão, que o que ocorreu no fato do tarifaço é uma agressão ao Brasil e ao seu povo, e buscar soluções, sobretudo para suas empresas. A Brasil soberano vem para isso, para socorrer.
19: Além das tarifas alfandegárias, a MP apresenta uma resposta às chamadas barreiras sanitárias, que ocorrem por restrições à entrada de produtos não pelo aumento dos tributos, mas com argumentos como o utilizado pela União Europeia este ano. O bloco proibiu a entrada de carne bovina brasileira sob a acusação do uso indiscriminado de antibióticos por parte do setor pecuário brasileiro. O texto segue para a sanção presidencial.
10: Edição de Paula Grova e trabalhos técnicos de João Lira, o Jornal do Senado fica por aqui. Acompanhe agora as notícias da Câmara dos Deputados. Boa noite.
9: Boa noite e até amanhã.
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21: Parlamentares aprovam sistema para enfrentar a violência de gênero.
22: Câmara amplia acesso das Santas Casas a linhas de crédito do FGTS.
21: Comissão de Orçamento aprova recursos contra a guerra e desastres.
0: Boa noite. A Comissão Mista de Orçamento aprovou despesas extras de 12 bilhões e 300 mil reais no orçamento de 2026. A repórter Silvia Munhato acompanhou a votação.
1: A Comissão Mista de Orçamento aprovou 8 medidas provisórias com despesas extras no orçamento de 2026, no valor de 12,3 bilhões de reais. Um total de 10,3 bilhões estão sendo utilizados para minimizar os efeitos da guerra no Oriente Médio nos preços dos combustíveis e gás de cozinha, e outros 2 bilhões de reais foram destinados para auxiliar os atingidos por desastres climáticos este ano. Os parlamentares deixaram para esta quarta-feira a análise de um projeto que pretende abrir um crédito novo no orçamento de 13,3 bilhões de reais. O texto original veio com apenas 1,3 milhão de reais para uma contribuição voluntária do país à Comissão Econômica para a América Latina e o Caribe. Mas o governo modificou a proposta para incluir recursos para financiamentos agrícolas e para o programa Desenrola Adimplentes. O deputado Domingos Sávio, do PL de Minas Gerais, e outros parlamentares pediram mais tempo para analisar a proposta.
4: Por outro lado, nos preocupa, e aí por isso é necessário esse tipo de análise, de reflexão. Nos preocupa, por exemplo, que o recurso que está sendo tirado, cancelado, é dentro do Ministério da Cidade, e na primeira análise que a minha assessoria fez seria justamente do Minha Casa e Minha Vida, que também é um programa tão importante e que nós temos preocupação em que a gente continue garantindo alternativa de moradia no país.
1: O deputado Igor Timo, do União de Minas Gerais, relator da medida provisória que destina recursos para os municípios de Minas Gerais atingidos por fortes chuvas este ano, ressaltou a importância do repasse.
23: Entre fevereiro e março deste ano, a nossa Zona da Mata enfrentou um período mais chuvoso da sua história, com um acumulado de 584 milímetros. 4 vezes mais acima da média acumulada. E o resultado foi trágico. Famílias desabrigadas, serviços públicos essenciais interrompidos e comprometidos, o comércio local severamente castigado.
1: As medidas provisórias aprovadas serão agora analisadas pelos plenários da Câmara e do Senado. Da Rádio Câmara de Brasília, Silvia Munhato.
7: Ciência e tecnologia.
24: Merlon Solano, do PT do Piauí, defende a revisão das regras para o funcionamento das apostas esportivas e dos jogos online no Brasil. Para o deputado, a regulamentação atual é insuficiente diante do endividamento crescente das famílias e dos impactos do vício em jogos.
0: Merlon Solano sugere discutir medidas como o aumento da tributação sobre empresas do setor, a restrição da publicidade e até a proibição de determinados jogos. Ele afirma que o país precisa enfrentar o tema como uma questão de saúde pública e proteção financeira.
24: Luiz Lima, do Novo do Rio de Janeiro, defende a regulamentação das apostas esportivas para impedir que a atividade se torne parte permanente da rotina do esporte nacional. O congressista argumenta que a publicidade excessiva estimula a ilusão de ganho fácil.
0: Luiz Lima adverte que a propaganda abusiva das apostas pode comprometer o orçamento de famílias brasileiras. Ele sugere restrições aos anúncios do setor nos mesmos moldes das proibições aplicadas ao mercado de cigarros.
7: Trabalho.
24: Paulão, do PT, manifesta solidariedade aos trabalhadores da Companhia de Abastecimento e Saneamento de Alagoas em paralisação pela falta de proposta da direção. Ele critica o adiamento da negociação para janeiro por considerar que a medida desrespeita a anualidade da convenção coletiva.
0: Paulão aponta falhas no serviço prestado por empresas privadas de saneamento, com tarifas altas e comunidades rurais que ficam meses sem abastecimento regular. O parlamentar levou o caso ao Ministério Público e a Defensoria Pública de Alagoas.
24: Tadeu Venere, do PT do Paraná, cita dados de pesquisa feita por 16 organizações da sociedade civil, segundo os quais quase 64 milhões de brasileiros com 15 anos ou mais não terminaram o estudo básico para defender o fim da escala 6x1 e as jornadas exaustivas de trabalho.
0: Na opinião de Tadeu Venere, reduzir a carga laboral semanal vai devolver ao trabalhador a oportunidade de desenvolvimento pessoal e o direito de estudar. O legislador conclama a sociedade civil a enfrentar o debate e pede que o Senado siga o exemplo da Câmara e aprove a matéria.
7: Transportes.
2: Rodrigo de Castro, do União de Minas Gerais, comemora a inauguração das pontes de Embaúba e da Cachoeira da Usina, que ligam os municípios de Ervália e Muriaé. O congressista ressalta que as obras integram trecho estratégico da BR-356, importante para a conexão entre os estados do Sudeste.
3: É mais um trabalho que nós fizemos que tem uma repercussão muito grande na zona da Mata Mineira, não só nos municípios de Ervália, Rosário da Limeira, São Sebastião da Vargem Alegre, Muriaé, Viçosa, Ponte Nova, mas também é uma estrada que liga ao litoral do Rio de Janeiro e ao litoral do Espírito Santo. Portanto, ela tem uma conotação realmente regional. Agora vamos acompanhar a última etapa, que é a execução da ponte dentro do município de Ervália.
0: Rodrigo de Castro afirma que a entrega das pontes é resultado de articulações iniciadas em 2021 junto ao DENIT e aos ministérios. Ele lembra que a conclusão das obras atende a uma antiga demanda da população local, que conviveu por anos com lama e poeira.
2: Bebeto, do PP do Rio de Janeiro, destaca o avanço das obras na Serra das Araras e na rodovia Presidente Dutra, previstas em contratos de concessão do governo federal. Ele assinala que as intervenções são essenciais para quem se desloca da Baixada Fluminense em direção à capital.
0: Bebeto relata articulações entre governo federal, a concessionária responsável pelos trechos e a Light, para destravar viadutos, alças e duplicações na região. O deputado também pede a revitalização da ferrovia da Baixada, com passarelas, muros de proteção e sinalização nas passagens de nível.
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6: Desenvolvimento Regional.
2: A Câmara criou uma comenda com o nome do Padre Cícero para quem contribuir para o desenvolvimento do Nordeste. O repórter Antônio Vital explica como vai funcionar.
8: A Câmara dos Deputados criou uma honraria a ser concedida a pessoas ou instituições que contribuam para o desenvolvimento social, econômico e cultural da região Nordeste. A condecoração, batizada de Comenda Padre Cícero Romão Batista de Desenvolvimento Regional, será concedida a 5 pessoas ou entidades selecionadas a partir de indicações de deputados e senadores. A homenagem será entregue pela Comissão de Integração Nacional, Desenvolvimento Regional e da Amazônia e pela mesa diretora da Câmara, em uma sessão solene, todos os anos, no dia 24 de março, data de nascimento de Padre Cícero. O projeto que cria a comenda foi apresentado pelo deputado Luiz Gastão, do PSD do Ceará, e aprovado pelo plenário da Câmara. A relatora do projeto foi a deputada Fernanda Pessoa, do PSD do Ceará. Ela retirou da proposta original a proibição de premiação a pessoas que estejam no exercício de mandato político e seus parentes até o segundo grau. Segundo a relatora, isso torna a comenda democrática e acessível a todos. Padre Cícero morreu em 1934, aos 90 anos de idade, em Juazeiro do Norte, no Ceará, onde exerceu sacerdócio e teve grande influência política. O autor da proposta, deputado Luiz Gastão, defendeu a comenda a quem contribuir para o desenvolvimento do Nordeste e a homenagem a Padre Cícero.
25: Hoje a Câmara fez justiça a um grande nordestino, a um grande brasileiro, que é o Padre Cícero, que foi, acima de tudo, um grande desenvolvimentista, não só para Juazeiro, para todo o Nordeste, referenciado ainda por gerações.
8: Não houve votos contrários à criação da comenda Padre Cícero Romão Batista de Desenvolvimento Regional. Da Rádio Câmara de Brasília, Antônio Vital.
2: Aniele Paulino, do Republicanos, cumprimenta Dom Edelson Soares Nobre, quinto bispo a assumir a diocese de Guarabira, na Paraíba. Para o congressista, o lema episcopal do sacerdote, em tudo a caridade, reflete a doutrina social da igreja em amparar os mais necessitados.
0: O deputado cumprimenta as autoridades presentes na posse de Dom Edelson e ressalta o papel fundamental do bispado de Guarabira para a região. Aniele Paulino menciona ainda seu apoio à diocese e suas iniciativas voltadas à valorização da fé e do turismo paraibano.
6: Economia.
0: Bom, Pompeu de Matos, do PDT do Rio Grande do Sul, pede a criação de fundos constitucionais para as regiões Sul e Sudeste, nos moldes dos já existentes para o Norte, Nordeste e Centro-Oeste. Segundo ele, a medida promove uma redistribuição mais equilibrada dos recursos federais.
24: Pompeu de Matos diz que os novos fundos destinariam mais de 21 bilhões de reais por ano para cada uma das duas regiões. Ele argumenta que os recursos impulsionariam investimentos, desenvolvimento regional e obras de infraestrutura.
6: Saúde.
0: A Câmara aprovou projeto que permite acesso a linhas de crédito com recursos do FGTS para santas casas e hospitais filantrópicos. O repórter Antônio Vital acompanhou a votação.
8: O plenário da Câmara aprovou o projeto que reabre até 2030 o prazo para que santas casas e hospitais filantrópicos tenham direito a linhas de crédito que usam recursos do FGTS. A lei que trata do Fundo de Garantia por Tempo de Serviço prevê o uso desse tipo de crédito para entidades beneficentes apenas até 2022. A reabertura do prazo foi prevista em uma medida provisória editada este ano, mas que perdeu a validade sem ter sido votada pelo Congresso. Por isso, o projeto aprovado, que reproduz o texto da medida provisória, foi apresentado pelo líder do governo na Câmara, deputado Paulo Pimenta, do PT do Rio Grande do Sul. Na justificativa da proposta, ele disse que créditos com recursos do FGTS somaram 3 bilhões de reais e beneficiaram 140 hospitais filantrópicos que prestam serviço ao Sistema Único de Saúde, o SUS. Paulo Pimenta estima que essas linhas de crédito podem reduzir a taxa de juros para santas casas dos atuais 18% para 12%, o que vai ajudar a aliviar a situação financeira dessas entidades, muitas delas endividadas. Além dos hospitais filantrópicos, o projeto também permite que instituições sem fins lucrativos que prestam atendimento a pessoas com deficiência também usem essas linhas de crédito. A condição é que as entidades também atuem para o SUS. O relator do projeto, o deputado Antônio Brito, do PSD da Bahia, diz que as linhas de crédito não comprometem a sustentabilidade financeira do FGTS. Ele explicou a proposta.
11: Esse projeto vem em função da medida provisória de número 1336, que expirou o prazo e que trata das santas casas e hospitais filantrópicos pela possibilidade dessas instituições terem o caixa hospital baseado na lei do FGTS.
8: O projeto foi aprovado de maneira simbólica pelo plenário, sem votos contrários. Para o deputado Hildo Rocha, do MDB no Maranhão, linhas de financiamento com recursos do FGTS beneficiam a saúde do trabalhador.
12: Esse projeto, ele é muito importante, porque o recurso do FGTS, ele tem um juro muito menor, que é um juro menor do mercado, é o do FGTS. O prazo de carência para o início de pagamento é bem elástico, portanto, é recurso do trabalhador que volta em benefício do trabalhador, porque as Santas Casas de Misericórdia atendem justamente os trabalhadores.
8: O projeto que reabre até 2030 o prazo para que hospitais filantrópicos e entidades de assistência a pessoas com deficiência tenham direito a linhas de crédito que usam recursos do FGTS, seguiu para análise do Senado. Da Rádio Câmara de Brasília, Antônio Vital.
24: Vavá do Avante de Minas Gerais detalha sua atuação na Comissão de Saúde como relator da Política Nacional de Enfrentamento ao HIV e à AIDS. O legislador avalia que ajudou a construir uma proposta voltada a quem enfrenta dificuldade para manter o tratamento.
0: Vavá defende a criação de um auxílio deslocamento financeiro para viabilizar o transporte de pacientes que residem longe dos centros médicos especializados. Ele argumenta que o benefício combate o abandono terapêutico, reduzindo barreiras socioeconômicas e geográficas no acesso ao SUS.
6: Direitos Humanos.
24: O escolto do PT da Paraíba defende projeto que cria a Política Nacional de Prevenção de Quedas entre Pessoas Idosas. O deputado argumenta que o objetivo é reduzir acidentes, preservar a autonomia dos idosos e orientar ações de prevenção e acompanhamento em todo o país.
0: Segundo o escolto, o projeto organiza medidas de prevenção, acompanhamento e conscientização para evitar quedas que podem provocar perda de mobilidade, internações e outras complicações de saúde. O texto já foi aprovado em duas comissões da Câmara.
6: Justiça.
24: A Câmara aprovou proposta que cria um Sistema Nacional de Enfrentamento da Violência contra Meninas e Mulheres. A repórter Daniela Lessa acompanhou a votação.
13: O Brasil chora com a morte de nossas mulheres, infelizmente, todos os dias, e gostaria, antes de promover a leitura do parecer por parte da deputada Jandira Fegali, pedir um minuto de silêncio em favor da senhora recentemente assassinada, a qual foi encontrada com seu filho amamentando enquanto agonizava nos seus últimos momentos.
14: Foi com um minuto de silêncio por uma vítima de feminicídio que o presidente da Câmara, Hugo Mota, iniciou a votação do projeto que cria o Sistema Nacional de Enfrentamento da Violência contra Meninas e Mulheres e prevê recursos para ações de combate ao feminicídio e de proteção à vida de meninas e mulheres. Nesta semana, em Cataguases, Minas Gerais, uma mulher foi encontrada morta em casa, enquanto seu filho de 2 anos dormia em um quarto e uma bebê de 1 ano ainda mamava em seu peito. O marido foi preso acusado de feminicídio. Pelo texto aprovado, o sistema de enfrentamento será organizado pelo Ministério das Mulheres, em colaboração com estados e municípios. O dinheiro para financiar as ações virá principalmente do PROPAG, o Programa de Pleno Pagamento de Dívidas dos Estados, que permite aos estados renegociarem dívidas com a União, em troca de compromissos, como a realização de investimentos. No mínimo 10% desses recursos deverão ser aplicados no Plano de Ação de Enfrentamento da Violência contra Meninas e Mulheres. A relatora da proposta, deputada Jandira Fegali, do PCdoB do Rio de Janeiro, destacou que esse financiamento garantirá recursos por 10 anos.
15: E nós estamos agora colocando 1,5 bilhão de recursos existentes por ano por 10 anos. São recursos que estarão inseridos no PROPAG, como também no Fundo de Segurança Pública, para que a gente possa fazer com que os estados e os municípios, em ação integrada, possam agir na prevenção e também na responsabilização dos homens violentos deste país, que não conseguem compreender que essa relação é de igualdade, não de submissão.
14: A deputada Soraya Santos, do PL do Rio de Janeiro, também celebrou a garantia de recursos financeiros.
16: E quero chamar mais uma vez a atenção para a virtude desse projeto, que garante recursos. Não há política pública, não basta dizer que eu sou a favor do combate ao feminicídio, se não tiver dinheiro.
14: Para os demais estados que não estiverem no PROPAG, poderão ser usados outros recursos já destinados a ações de combate à violência contra a mulher. Os recursos poderão ser aplicados em ações de prevenção e enfrentamento da violência, fortalecimento da rede de atendimento às mulheres e políticas de educação para combater a cultura de violência contra meninas e mulheres, especialmente voltadas para homens e meninos. O texto também prevê medidas de enfrentamento à violência digital. O projeto que cria o Sistema Nacional de Enfrentamento da Violência contra Meninas e Mulheres, com verbas garantidas para as ações, agora será analisado no Senado. Da Rádio Câmara de Brasília, Daniele Lessa.
17: Segurança Pública.
0: Roberto Fraga, do PL do Distrito Federal, critica a demora do Senado em analisar propostas aprovadas pela Câmara, como a redução da maioridade penal. Segundo o deputado, a falta de votação dessas matérias prejudica o combate ao crime organizado.
24: Na visão de Roberto Fraga, a redução da maioridade penal é fundamental para o enfrentamento da criminalidade. Ele sustenta que o tema é um anseio antigo da população.
0: Sérgio Turra, do PP do Rio Grande do Sul, critica a decisão que autorizou a busca e apreensão na residência de Jair Bolsonaro. Na avaliação do deputado, a medida foi desnecessária, desproporcional e representa perseguição política e abuso de poder.
24: Sérgio Turra também questiona a imparcialidade do ministro responsável pelo caso, Alexandre de Moraes, afirmando que não deveria conduzir processos relacionados aos atos de 8 de janeiro. O deputado manifesta ainda solidariedade ao ex-presidente e defende limites à atuação do judiciário.
0: Alfredo Gaspar, do PL de Alagoas, critica o andamento das investigações sobre fraudes no INSS. O deputado afirma que pessoas ligadas ao governo deveriam ser investigadas com o mesmo rigor aplicado a outros casos que envolvem agentes públicos da oposição.
24: Alfredo Gaspar também contesta o mandado de busca e apreensão realizado hoje na casa do ex-presidente Jair Bolsonaro. Na avaliação do parlamentar, há tratamento desigual por parte das instituições responsáveis pelas investigações e pelo judiciário. Homenagem.
0: Coronel Assis, do PL de Mato Grosso, condena as declarações de uma promotora de justiça sobre manifestações religiosas em um evento público. De acordo com o deputado, a liberdade de professar a fé é garantida pela Constituição e não pode ser restringida por agentes públicos.
24: O parlamentar lembra que o Estado brasileiro é laico, mas não antirreligioso, e defende o respeito às manifestações de fé da população. Coronel Assis também pede uma moção de repúdio à promotora e cobra a preservação da liberdade religiosa no país.
0: Termina agora o Jornal Câmara dos Deputados, produzido pela Rádio Câmara.

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0: Obrigado, gente.
1: Valeu, Zé Henrique, Gabriel.
0: Obrigado,
1: mas vocês já são consagrados, mas a gente tá torcendo que esse trabalho, esse projeto seja muito mais sucesso ainda. Valeu, moçada.
2: Obrigado, Solimões.
0: Obrigado, Solimões.
3: Valeu, gente. Valeu.
0: Uma salva de palmas, gente.
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